0: desse jeitão, nosso Brasilzão, maestro Oscar, um abraço, um zoom bem forte, hein, galera da Estrada da Vida de Joelho Dobrado. Claro. 21 horas e 10 minutos, maestro Oscar, já extrapolei, já estourei o horário, vambora, maestro Oscar, ajeita no teado. Sai aqui, aqui, tio, vai. Um abraço a toda a galera que tá aí na tua aí, eu tenho que partir. Que amanhã às 10 da manhã tem o tempo de rodeio, Caramu FM. A noite gostosa, a noite de sabadão, e aproveite. Acelera, maestro Oscar, conta giro, vai. Os
1: profundos revelam.
0: Menina Costa, quantas na cabeça, maestro Oscar? Fala comigo, tio Oscar, quantas na cabeça, tio Oscar?
2: Eu tinha que estar com as 1000 canas na cabeça pra fazer isso, é agora, sabe?
0: Como é que tá o seu coração, maestro?
3: Haja coração.
1: Todos meus sonhos.
0: Zoom bem forte a você. A galera de perto, a galera de longe, mas só se cair, assino com X, o Gilberto e o Gilmar. E o Cezinha tá ligando pra mim. Alô, Cezinha! Vou ter que pôr um Cezinha no ar aí, mas só se cair. Eu ponho um Cezinha no ar. Não vai ter jeito não, vambora aqui. Ajeita a teada aí. Olha lá. Fala, Cezinha!
4: Oi, Uaú, tá bem?
0: Tudo bem.
4: O pai?
0: Tudo bem.
4: A mãe?
0: Certo.
4: O Quinca? O Tia?
0: É.
4: O Icaco?
0: Ricardo.
4: O Pé? O homem é o Maucalo.
0: O baitão. Tá?
4: É. Ixi. Tá?
0: Carão do Guincho.
4: O homem é o quê?
0: Carão do Guincho.
4: Tá? É. O homem. O bolo. Uma. Na oca. O Aú, que é o Aú.
0: Você que é meu zap.
4: Tá?
0: Tá bom.
4: O Aú é meu mico.
0: Com certeza.
4: Que é um paco, o Aú.
0: Um abraço pra você.
4: Tá? O Enopeco.
0: Chapéu preto.
4: Que é uma multa. É o Xê.
0: Muito obrigado.
4: Um Paco. Meu mico. A tia. A mãe. A Malu. Que é uma música. Pico, o. Tá?
0: Chapéu preto. Tá bom. Vambora, vai ajeitar.
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0: Ajeita o teado. É a máquina sonora. Vai, Oscar, vai. Que eu quero ver. Vambora. Não.

Povão de Rádio ligado em Taquaritinga e toda a região. É a máquina sonora. Amanhã Sosca abre mais uma. Quero ver, maestro.

0: você vai continuar com a melhor programação no seu rádio de Bem com a Vida, maestro. Porque a gente vai embora. São 21 horas e 13 minutos. Amanhã, às 10 da manhã, a gente volta, maestro. E obrigado, arquiteto e dono do universo, por esse dia maravilhoso. Aos baluartes, aos patrocinadores dessa programação, um Zumber Forte. Deus te abençoe, é só noite.
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0: Carlão do Guincho, Araraquara, dona Leonice, entrado com a gente. Um abraço, Marquinho, também lá na Mira, só do Oeste, maestro.
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0: Aos amigos de perto, aos amigos de longe, um super forte a cada um de vocês. Aproveite e aprecie com moderação esse sabadão, esse finalzão de semana. E aproveite essa vida gostosa que Deus nos entrega toda hora, todo instante. E olha, faça tudo para ser feliz.

que bem merecer. Mas o tempo e o cansaço me dominou. E o final dessa corrida, minha gente. Obrigado pelo carinho da sua família, amigos de perto e amigos de longe. Eu gostaria, com certeza, de falar o nome de cada um de vocês, minha gente bonita, minha gente amada. Mas muito obrigado, nas minhas orações estão todos vocês. Que Deus abençoe seu finalzão de semana. E aprecie com moderação. 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
0: Um Zoom bem forte aos amigos de perto, aos amigos de longe. Olha, eu volto amanhã às 10 da manhã. Muito obrigado por esse carinho. As famílias, amigos de perto e de longe, eu muito obrigado. Aos patrocinadores, a cada um de vocês, obrigado. Obrigado, minha gente.

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2: E aí, cheguei, tá começando mais um programa Hit Sertanejo aqui pela sua melhor rádio. Por aqui você confere o melhor do sertanejo atual, né? Só as melhores músicas aí, como o nome já diz, só os hits. E sempre temos também aquela velhinha do dia no nosso Hit Sertanejo Retrô. E aí, qual será de hoje, hein? Fica ligado, fica ligada com a gente que daqui a pouquinho no segundo bloco você confere. E hoje pra começar tem essa daqui.
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0: Danilo Davi.
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0: Fechando o nosso primeiro bloco de hoje, agora eu vou lá para aquele break e já volto.
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0: 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Já estamos de volta com o nosso segundo bloco de hoje aqui do Hits Sertanejo. E segundo bloco tem Hits Sertanejo Retrô.
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0: E aqui no Hit Sertanejo Retrô, nós relembramos aquela música aí do passado que fez muito sucesso e agora nós iremos relembrar essa.
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1: Fechando o nosso segundo bloco de hoje, agora eu vou lá para aquele breakzinho e já volto.
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1: Já estamos de volta com o nosso último bloco do Hit Sertanejo aqui pela sua melhor rádio. E você que tá aí acompanhando a gente desde o comecinho, muito obrigada pela sua companhia, viu? Você que não perde um programa também, fica com a gente que ainda tem várias músicas para você. E bora de sertanejo.
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0: Isso.
1: É demais! Hit Sertanejo! Fechando o Hit Sertanejo deste sabadão, é muito bom ter a sua companhia, viu? Já quero desejar um ótimo final de semana pra você. Fica com Deus, aquele abraço e lembrar aí que segunda tem mais, tá bom? Valeu, beijo pra você, tchau, tchau!
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1: Número 12.
6: Calvin Harris feat. Tom Grennan. By Your Side.

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1: Número 10.
2: Magic at Hyde.

0: 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Número 9.
1: Jason Derulo e Michael Bublé. Spicy Margarita.
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2: Número 8.
3: See a feat Chaka Khan, Immortal Queen.

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2: Número 6. Benson Boone. Slow it down.

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4: Tô chegando, e aí, tudo bem com você? Tudo jóia? Dia de animação hoje, sabadão, começando mais um programa Revirando o Baú aqui pela sua melhor rádio, onde você ouve o melhor do flashback nos 80, 90 e 2000, no segmento pop e pop rock. Eu sou Bia Ipsen e nós ficaremos juntos a partir de agora por uma hora conferindo suas melhores. Você que tá em casa, tá trabalhando, tá me dando aquela carona aí no seu carro, tá fazendo faxina em casa, tá fazendo churrasco, seja lá onde você estiver, seja muito bem-vindo. Eu tenho certeza que hoje você vai curtir muito, como todos os dias por aqui, né não? Bora começar então o nosso programa deste sábado.
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3: Já voltamos com o nosso segundo bloco de hoje aqui do Revirando o Baú, trazendo só os sucessos aí do passado, anos 80, 90, 2000, segmento pop, pop rock. E agora, bora de mais músicas pra animar o seu sabadão.
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4: Já estamos de volta com o nosso terceiro e último bloco aqui do Revirando o Baú deste sabadão. Bom demais, né? Final de semana, junto com você aí do outro lado. Muito obrigada pela sua companhia, pela sua audiência, sempre por aqui na sua melhor rádio. Bora então com mais flashback.
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1: Fechando o nosso Revirando o Baú deste sabadão só com musicão. Até rimou, né? Muito obrigada pela sua companhia, pela sua audiência. Você que tá em casa, tá no trabalho, tá me dando aquela carona aí. Valeu pelo rolê e a gente se encontra na semana que vem. Um beijo, fica com Deus. Um ótimo final de semana. Tchau, tchau.
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3: Aproveite ao máximo esse fim de semana. Sejam todos bem-vindos a mais uma edição do seu Vibe Total aqui na Sintonia Certa. Eu sou o Marcos Vinícius e é um prazer estar com cada um. O Vibe Total tá começando depois de uma semana complicada, cheia de afazeres, de trabalho. Tem até gente trabalhando hoje, mas curtindo aqui a nossa programação vai ficar muito mais legal. Vai ser o seu momento de diversão, de relaxamento, de aproveitamento, pois o Vibe Total já está no ar trazendo aquela música que você curte, a música que você gosta. Toca aqui na nossa programação, fazendo a sua playlist no Vibe Total deste fim de semana que já está no ar.
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4: Já estamos de volta nesse fim de semana com o Vibe Total pra você curtir. É a melhor música. Comigo, Marcos Vinícius. E claro que você vem participando e deixando a sua indicação nas redes sociais, né? Bora aumentar o volume. Tem muito mais vibe, muito mais fim de semana pra curtir.
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1: E assim estamos finalizando a edição deste fim de semana aqui do seu Vibe Total. Cara, que sensacional. É sempre bom estar com você. A gente segue sempre acompanhado de boa música, né? O Vibe Total na semana que vem tá de volta. Aproveite o fim de semana aqui na nossa programação e até mais.
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4: Salve, salve, galera, está no ar a super sequência especial no seu final de semana do No Break, é uma hora de música direto, sem parar aqui na melhor e mais ouvida, e pode aumentar o volume que tá chegando só música boa no seu rádio, viu? Já vem aí chegando o primeiro sucesso de hoje.
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0: 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É a super sequência especial do No Break no seu final de semana. Uma hora de música direto aqui na Melhor e Mais Ouvida. Só música boa, né, gente? Uma melhor que a outra. Vem chegando agora mais músicas pra você, porque aqui a música não para. É o No Break.
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1: Muito bem, tá aí a super sequência do No Break no seu final de semana. Essa edição tá ficando por aqui. Um forte abraço pra todos, fiquem com Deus e até o próximo programa.
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1: Meus amigos, se nesse momento algum de vocês me perguntasse onde estão os meus passos, eu não saberia dizer. 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
4: É, os amantes da música sertaneja, bom dia Taquaritinga, bom dia as mais de 180 cidades que abrangem o som forte da Canal. Olha nós aqui de novo nessa manhã de domingão, hoje é 27 de setembro de 2026. Finalzinho do mês já, hein? Que coisa! Com a graça de Deus, nós vamos até às 10 com muita música bonita, música boa, você interagindo comigo no nosso WhatsApp 16-3252-7293. Um abraço e um bom dia para você que está começando o trabalho comigo. Você que trabalhou a noite toda, engoliu a lua, que você tenha um bom descanso. Os enfermeiros, as enfermeiras, os doutores plantonistas, pessoal da corporação, de bombeiros, o pessoal da Polícia Militar, que vocês tenham um excelente domingão. Ô garotada, vamos começar os nossos trabalhos com a música que enche os nossos corações de paz e de amor. É a Joana que canta. Oração pela família. 6:02, bom dia pra você.
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0: Claro, você tá na canal, tá de bem com a vida, você que tá aí, ó, desde a madrugada, né, curtindo nossa programação, seja bem-vindo, seja bem-vinda. Eu vou começar a atender meu povo, queria ter um monte de recadinho pro italianinho. O Faustão dormiu com Deus e acordou comigo, né, ele não dorme, né, o homem não dorme de jeito maneira. Ele vai falar comigo, né, Faustão? Fala, cuecão de couro.
2: Bom dia, bom dia, bom dia, cavalo velho. Você tá bom, cavalo?
0: Tô bom.
2: Hoje, oportunidade igual essa não tem.
0: Olha aí, ó.
2: Bem cedinho que eles estão essa moda aí. O cavalo,
0: tem
2: toca pra nós aí, ó.
0: Programação.
2: Golpe de mestre. Manda lá pro dentro aquele malacabado, minha mulher tá escutando, Aurélio.
0: É.
2: E todos aqueles ouvintes da canal, um bom fim de semana pro seu bonitão.
0: Falou, porca gorda. É, vamos ver aqui. Vai, Cissão, fala, Cissão.
3: Talianinho, bom
0: dia.
3: Talianinho, toca pra nós aí, saudade de Sucanova. Fizer pra minha filha Juliane, o André, o Jorge Bota, o Edinho, o Maico, o Barril.
0: Certo.
3: O Bidinho lá do Sorocabano.
0: Beleza.
3: O Adão lá da Fazenda. E o Antônio lá da Fazenda.
0: Tá, tá bom? Valeu.
3: Um dia abençoado aí.
0: Para
3: obrigado,
0: Talianinho.
3: Fique com Deus, bom trabalho.
0: Você também. E o Ulisses vai falar comigo.
4: Bom dia, Padu. Manda um alô aí pra toda a galera, toda a região, todo mundo que não escutei. Um bom domingão pra todo mundo.
0: Pra todos nós.
4: E manda um modão caprichado pra nós aí. Deus abençoe todo mundo aí. Fica com Deus, beleza?
0: Uma boa semana. Ó, o Giba Soro. Lugarzinho bonito, hein, Giba? Ah, lugarzinho que o Giba ama, hein? Olha só, rapaz.
5: Oi, Italianinho, bom dia.
0: Bom dia.
5: Bom dia a todos os ouvintes da Canal 1 FM. Uma semana abençoada a todos. Toca pra mim, Italianinho, Amanhecer Divino com Dino Frank Moraí. Faz tempo que não peço essa moda aí. Essa obra-prima aí, da
0: valeu.
5: Música sertaneja.
0: Falou, Giba.
5: Estamos aqui na natureza.
0: É, eu tô vendo as fotos aí, é bonito, hein?
5: Nascer do sol. Esse é o verdadeiro amanhecer divino, viu? Italianinho, graças a Deus.
0: É isso aí, Giba.
5: Oferecer esse modão a todo mundo que gosta da boa moda. É, um domingão abençoado pra você e toda a sua família, Italianinho.
0: Pra todos
5: rapaz,
0: nós.
5: Rapaz, tô numa gripe.
0: Tô percebendo.
5: Braba, braba.
0: Toma uma.
5: Mas tá bom.
0: Carquijo.
5: Forte abraço, Giba Sorocaba.
0: É. Toma uma com limão, cavalo.
5: Valeu.
0: Você vai ver como que a coisa melhora tudo, né, Tonho? O Tonho cachaceiro, filho. Vamos ver se é ele. Esse não bebe, come com linguiça frita.
6: Bom dia, Italianinho.
0: Não.
6: Que é o Antônio Jardim Sorocaba.
0: Olha lá, é ele mesmo.
6: Toca pra
0: ele. Ele não bebe, ele come com linguiça frita.
6: Esse. Com gin e gin? O cavaco pro ovo.
0: Cavaco.
6: Vai lá pro Lopes Moreira, pro meu irmão Cícero. Aqui do bairro Boine, aqui do Jardim São Sebastião.
0: Já tomou uma já ou não?
6: E pra todos os cachaceiros também. E lá pro Mirtinho do Ponto Certo também, meu sobrinho lá.
0: A grande Mirtinho.
6: Minha sobrinha Márcia. Aquele cavalo. Pingaiada.
0: O Mirtinho.
6: Alô, bichão.
0: Poxa, com o Mirtinho. Ah, vamos ver aqui outro recadinho.
7: Bom dia, Italianinho.
0: Dia.
7: É o Dimitrasso de Leonardo.
0: Fala, filho.
7: Italianinho, vou pedir uma música. Titaninho Jororó, motivo de saudade. Oferecer pra Dona Cida Poço Tropical e Fretista. Luiz Bertone, Maria Tasso, minhas duas irmãs de Jurupema, Júlia Vani, a Terezinha Consa, a Carmen Tico, e pra todo que gostar da música.
0: Valeu,
7: e da rádio.
0: Tá
7: falou,
0: okay. Querido,
7: bom dia, obrigado.
0: Falou, meu compadinho, o meu outro recadinho, manda aí, quer falar comigo ou não quer? Fala aí.
8: Bom dia, Italianinho.
0: Bom dia.
8: Tenha um domingo abençoado.
0: Nós tudo.
8: Edivaldo aqui de Cuiabá, tudo bem?
0: Vamos de Bardão.
8: Eu queria que você tocasse aí pra mim, meu Rio Pequeno. Um oferecimento a Elisângela, minha esposa, a todos os ouvintes da Rádio Canal 1. Tá na Canal 1, tá de bem com a vida.
0: A música é Riozinho, não é Riozinho? Meu Rio Pequeno. É Riozinho, não é meu Rio Pequeno. Vamos ver, é isso mesmo. É Riozinho que chama a música. E o Henrique Itália, bom dia, é o Henrique de Araraquara. Nossa, o homem tá estragado, hein? Vamos ver o que ele tá falando. Toca Chitão e Chororó. Rapaz, tô ruim, de ontem ainda. Uma sonha, o que que é? Uma sonharada desgramada de noite. Vai, vi, eu tô te falando. Quem inventou a cachaça foi o capeta, meu compadre. Quem inventou o vinho foi Deus. Agora quem inventou a cachaça foi o capeta. Né, Serjão? Serjão do Hortifruti, um abraço, um bom dia. Edmilson Scavone, grande diversão. Bom dia, bom trabalho. Vamos ver aqui.
9: Bom a dia, Nena. Italianinha. Aqui é a Nena de Piranha.
0: A Nena.
9: Quero pedir uma música com... Foto 3x4.
0: Foto 3x4.
9: Ofereço a Helena de Santa Adélia. Ah. A Crionice, a Nininha.
0: Certo.
9: A Patrícia Rocha. A Luísa, minha sogra, Tuta, a Márcia. O Ademir e todos vocês aí.
0: Valeu. Ô, Diva Sorocaba, vai tirar o leite agora, filho. Toma uma cachaçona daquela com limão cavalo, você vai ver como que sara essa gripe aí.
10: Claudinei, bom dia, tá bom? Claudinei de Jesus.
0: Ô, Claudinei.
10: Semana pra nós do Christian Ralph esperando você chegar.
0: Olha.
10: Mandar pra galera da Santa Fé aqui, mandar pro pessoal da Feira 27, pessoal do Valera, Salina, pessoal do Mandu, todo mundo na pegada, graças a Deus.
0: Oi, ó.
10: Vamos pra cima. Vamos começar. Mandar pro seu Oscar, polícia.
0: Ele não tá aqui, não. Eles mandaram na hora do baú.
10: Galera imensa aí.
0: Ele é da Vazanda, pra que
10: área? Obrigado,
0: mexe, pra cima. Pego no pé dele.
10: Ô, Salianinho, sabe o Luquinha tá vivo?
0: Rapaz, ó, vou te falar, hein? O Luquinha, não sei não se hoje ele vai dar as caras, hein? Que ontem ele tava desarrumado, hein? Nossa senhora, o homem tava feio ontem, vi.
11: Oi, Italianinho, bom dia.
0: Bom dia.
11: Aqui é o Almir de Itajubi.
0: Fala, Almir.
11: Manda um modão aí pra nós do César e Paulinho aí. Um poporri deles. Nós estamos aqui no ranchinho do Veneno, espancando uma. Logo cedo, né?
0: Ó, oh, faz parte.
11: Comemorar esse domingão aí, mais um dia.
0: Aí.
11: Na nossa vida. Manda aí pro Ademir Vicente, pro Liete, pro Lucas Savazzi, pro Gadão, pro Nivardo do Bar.
0: Beleza.
11: Abraço.
0: Outro. Carqueu pro porri aí de pagode do com César e Paulinho. A Giba falou conhaque de Alcatrão, São João, né? Mas o bom mesmo é um pingão com limão cavalo, você vai ver como que sara tudo isso aí, fi. 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
0: Meu recadinho aqui, Cazuza de Guariroba. Falou, Cazuza, vou pôr por meio essa moda aí, meu compadre. De grande Cazuza, hein? Abraço também pro meu amigo Mazinho Papacidro.
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1: Era só 6h22, vamos trazer música. Vamos começar com aquele clássico sertanejo, Brasil Caboclo.

0: sertão, querido Zé do Céu de João do Pinho, 6:28, horinha boa de um cafezinho bom com biscoito. Vou por aqui que tem gente pra falar.
1: Bom dia, italianinho.
0: Bom dia.
1: Tá acomodão pra mim, caçador de Viena.
0: Olha.
1: Ofereço pra minha mãe Cidinha, pra todos ouvindo da Canaã, pra todo o povão aqui de Santa Adélia. Um forte abraço, italianinho.
0: Outro. Tchau.
2: Bom dia, italianinho. Bom dia. Aqui é Cidinha de Santa Adélia. Quero ouvir com Sérgio Reis, Palavras de Amor.
0: Palavras
2: de Amor. Para minha irmã Toninha, meu cunhado Dorival, a Ângela, o Delemar, o Cláudio Palma e a Tata do Queijo.
0: Beleza.
2: Tenha um bom dia.
0: Você
2: tchau,
0: também. Obrigado. Alô, Maria Cis. Bom dia, Maria Cis. E a Regina tá doida pra falar? Dormiu com Deus, acordou comigo, Regina.
3: Oi, italianinho. Bom dia. Aqui é a Regina. Eu queria ouvir Filha. Eu ofereço pra Heleninha, que tá completando 9 meses, graças a Deus, com saúde. Recebe os parabéns dos pais, dos avós, da Lucilene, da sua princesinha. Que Deus ilumine com muita luz a sua existência.
0: Beleza,
3: bem. Você tem um santo domingo abençoado.
0: Você também, meu amor. 6:30 agora, eu vou falar, sabe de quem? 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
0: 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É claro, o melhor do sertanejão, 93.7, é o Domingão Sertanejo. Alô, Sandra Lunardello, grande Sandra, um beijo no seu coração, um bom domingão. A Regina vai falar.
8: Oi, Tananinho, bom dia.
0: Bom
8: tudo
0: dia.
8: Tudo bem?
0: Tudo.
8: Tananinho, manda uma música aqui pra gente ouvir.
0: Mando.
8: Do Lourenço Lorival. A que você tiver, você manda.
0: Mando.
8: E eu ofereço pra Luiz, né?
0: Certo.
8: Pro Enzo, pra Eloá, tadinha, minha irmã. Pra minha filha Liliane. E que todos tenham um domingo abençoado.
0: Amém,
8: né,
0: Tananinho, todos nós.
8: Família, né?
0: Valeu.
8: Deus abençoe a todos, que tenham um bom dia.
0: Aí a Viola Viva, Ronaldão Viola e o João Carvalho.

0: aí, Lourenço e Lorival, Jardim da Natureza, essa música linda, né? Atrás do cheiro da terra, o sabor do café torrado. Tem gente pra prosear com o italianinho, mano.
1: Ô, italianinho, bom dia, italianinho.
0: Mas de novo, Cazuza
1: de Guaiô.
0: Mas de novo.
1: Toca aí pra nós as três Marias aí pra nós, oferecer pro Peituto, pro Pedro Arvo da Barra Mansa, pro Mazinho Pacido. O Império Gorpo aqui de Guairoba, pra todos meus amigos aqui de Guairoba, Pedrinho Macaian, pra todo mundo, tchau, obrigado.
0: Você participou agora há pouco, Cazuza, ao Ivo aqui, pediu já moda. Vamos ver aqui,
2: o
0: Ivo.
2: Oi, Italianinho, tudo bem?
0: Bom.
2: É o Ivo de Matão.
0: O Ivo.
2: Oi, Italianinho, tá com a moto milionário pra mim? Anjo Loiro.
0: Anjo Loiro.
2: Aí eu ofereço pro Careta, pro Meninal, pro Thiago, pro Carijori. O pane para todos os ouvintes.
0: Valeu, meu amigo Ivo. Oi, italianinho, manda um abraço pra Cleusa e pra minha sogrinha querida Cidinha. Ai. Hoje a Niquini sogra com o nome de Cidinha deve ser mais ruim que pinga que vai em quentão, hein? Alô, Gibinha da Construtec, um abraço, Gibinha. Ei, Gibinha, hein? Deixa eu ajeitar aqui. 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
0: É claro, o melhor do sertanejão é aqui na Canal 1. O Luquinha Cachaceiro deu as caras, rapaz. Será que ele tá bom hoje? Vamos ver?
7: Bom dia, Toraninho, companheiro.
0: Tá bom. Deve ter tomado. Deve ter tomado.
7: Graças a Deus, tá tudo certo. Foi assim,
0: é. A mulher voltou. Oi.
7: Toca o modão aí, 7 palavras. Perguntando que ele cola, Tiaraquara, Santo Antônio, Bossorocaba, Cezinha, Cobalado, Tato do Queijo, com Nicola 2. Pra você, companheiro. É, tomar uma, né? Tchau, obrigado.
0: Aí vai, ei, diabo. Talianinha, o Tião de Monte Alto. Ô, Tião, não tem isso aí não, viu, Tião? O que você tá pedindo aí? Oferecendo pra todos os ouvintes, grande Tião, forte abraço. A Cidinha mandou um abraço pro Italianinho, a sogra do Janiquini. Outro pra você, Cidinha. Ó, Batata Sérgio Reis. Fala, Batata Sérgio Reis.
8: Talianinho, bom domingo. Eu quero oferecer uma música pro meu filho, Vandorim Bernardo da minha Lica, meus irmãos, minhas irmãs.
0: Ah.
8: Pra você, pra tua família.
0: Pede a moda.
8: Pras irmãs Galvão, pro Ricardinho da Mercearia. Se você puder tocar a música aí. Milionários é rico. Qualquer uma deles.
0: Tá bom. Valeu, e a Maria Tasso. Ô, oh, Italianinha, Maria Tasso, passando na canal pra desejar um forte abraço pra você e família. Um bom domingo abençoado, semana maravilhosa, paz, luz e gratidão. Ô, Talianinho, fala pra mim, quem canta a música Sertão Querido? Zé do Cedro e João do Pinho. Falou, Maria Taça, Zé do Cedro e João do Pinho. E vamos na moda, meu povo, 6h54. Velho candeeiro, milionário José Rico.

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2: Bom dia, Italianinho. Você tá dia. Bom, meu amigo?
0: Bom.
2: É Adriano Borsato.
0: Fala, Adriano.
2: Aqui de Conceição da Barra, Espírito Santo. Rapaz, um ótimo domingo pra você aí, um ótimo programa. Rapaz, se você tiver filho pródigo aí, de preferência com o Bruno Marrone ou com qualquer outro cantor, você manda pra nós aqui em Conceição da Barra.
0: Beleza.
2: E eu ofereço também pra todos de Monte Azul Paulista, inclusive os meus pais, Luiz e Vera. Pro João da Bicicleta e pro Gerardinho Benzedor.
0: Beleza.
2: Um abraço, meu amigo. Se não tiver um filho pródigo, pode mandar uma do Zoom aí.
0: É, já tá pro meio.
2: Um favor.
0: Tá pro meio.
2: Um abraço e um bom domingo pra você. Abençoado.
0: Você também, meu compadinho. E o Matoso fala ou não fala o dito cujo do Matoso?
3: Bom dia, Italianinho, que é Matoso de Catanduva. Toca aí pra nós aí, Zezé de Camargo Luciano, voando sem asas. Pra todos os caminhoneiros que estão na estrada aí, tá bom? Pra minha mãe, Ana Maria, aqui no Gavioli. Bom, um abração pra você, minha filha Luísa Doris Garcia, pra galera do bar do Roberto lá, sempre na sintonia na Canal 1, na Vila Rodrigues aqui.

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0: Era, são 7h14, hein? Tem recadinho, manda.
2: Bom dia, italianinho. Bom dia. É o Laércio Rodrigues de Bacuriti. Alô, manda Laércio pra nós com César e Paulinho, maquininha. Quero oferecer aqui pra minha esposa Sandra e pra todos que estão na audiência. Valeu, um forte abraço e um bom domingo pra todos.
0: Pra você também, um bom domingo. Agora, Rosemary Gluter, pedido de um pai. Vamos ver.
3: Bom dia, Luciano.
0: Bom dia.
3: Eu quero uma música. Eu quero Daniel, estou apaixonado.
0: Eu tô apaixonado.
3: Eu quero curtir a Rosemary Gluter.
0: Tá bom.
3: Por favor, toca pra mim.
0: Vou pôr pro meio. Bom, tem um dia monte na frente, mas põe pro meio. Alô, Martinha, lá de Pirangi, grande Martinha. Pediu uma do Tiãozão, né, Martinha? Um abraço pra você, um bom domingo pra você. Tem a minha amiga Vilminha também, tá antenada, né, Vilminha? Um bom domingo, Vilminha. Saudade do Fiuca Nova, João Mulato e Douradinho.

0: Tá aí Amanhecer Divino, Dino Frank Moraí, 7h23, aqui ó, lá do bairro do Quadro, da Fazenda Cachoeira. Fala, Ninja.
1: Oi, Tarani, bom dia, bom dia.
0: Bom dia. É o Luiz
1: da Fazenda Cachoeira, meu amigo.
0: Luiz, ó Luiz.
1: Oi, Tarani. Bom dia.
0: Bom dia.
1: Tá com modão pra mim aí do Rick Renner aí, por favor.
0: Tá, pedido, já tem pro meio.
1: Andar pro gauchão mal acabado.
0: Ah, o gaúcho tá dormindo,
1: mano. Pra todos os caminhoneiros na estrada aí, pra todos os meus amigos aqui da, do Turbo, certo. Matão. Falou?
0: Falou.
1: Não é aqui da Fana Cachoeira, não. Bom dia.
0: Falou, vi. A Ana Rosa, respire, Ana Rosa.
2: Bom dia, Italianinha. Aqui é a nossa assessora, mano.
0: Ó, oh, não vai esquecer a amiga Irene, enfermeira também, viu? Respira pra não dar infarto, que você não nem respira. E não esquece, Irene, enfermeira.
2: Queria pedir uma música. Uma música sua aí, qualquer um tá tocando, tá valendo.
0: Certo.
2: Ofereço, né, pro meu colega Pedrinho lá de Jurupemba, pra minha filha Alessandra, meu filho Alex, minha nora Cris, minha prima de Nela Laurita, e pra minha irmã Deus de Maria, pra minha
0: mulher,
2: mãe Maria Jesus, pra minha irmã Cícia Veroso, meu
0: cunhado Batão,
2: minha colega,
0: cantando.
2: Né, a Irene, que é enfermeira de Santa Casa,
0: Tata
2: do Araújo, a Tata, Dona Cida, o Pasquinha, a esposa de lá, Maria Domingo, o Criono, a Marina, e pra todo mundo
0: isso.
2: Que estiver ouvindo, e pra vocês aí da rádio.
0: Tá bom.
2: Tchau, obrigado.
0: Tchau, tá obrigado. Fica com Deus. Vamos ver aqui. Manda aí, Vi.
3: Oi, oi, Italianinho. Bom dia,
0: bom
3: tá
0: dia.
3: Bom?
0: Bom.
3: Aqui é o Ronei de Turvínia.
0: Fala, Ronei.
3: É, oi, Italianinho, por favor, hoje eu gostaria de ouvir a moda do Chico Rei Paraná, Amor Rebelde.
0: Oh.
3: E oferecendo aí pro Mineiro Araraquara. Pra, aqui vai pro Bozo Saraiva, Maria Fia, né, o Dival da Fazenda Barra, né, o Mané das Antenas, o Manildo.
0: Beleza.
3: E também vai pra todos que estão ouvindo aí o seu lindo programa, viu?
0: Falou, meu compadre.
3: Forte abraço, Talianinho. Fique
0: outro.
3: Com Deus, meu amigo.
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1: É claro, você tá na canal, tá de bem com a vida, minha amiga Luísa de Jabuticabal tá na canal, tá de bem com a vida, né, Luísa? O Dair Zanibone, né, Dair? Fala aí, Dair.
2: Bom dia, Talhaninho, tudo
1: bom
2: bem?
1: Bom dia, tudo.
2: É o Dair.
1: Grande Dairzão.
2: Estão aqui já saindo do sítio, deu tudo certo,
1: graças a Deus. Olha que benção, agora é só alegria.
2: Cabeça de Deus, um bom programa pra você, pros teus ouvintes, tá bom?
1: Valeu.
2: Se você puder tocar ali...
1: É.
2: Porta da cozinha,
1: porta
2: do carro branco,
1: uma.
2: Menino da canoa, qualquer coisa que você tocar, nós vamos ouvir.
1: Valeu, um abraço, meu amigo.
2: Tudo de bom pra você, tá bom?
1: Você também.
2: Fica com Deus. Tchau, tchau.
1: Tchau. E a Tata do Queijo? Ô, Tata, tá na hora de tomar uma já, hein, Tata?
3: Bom dia, Italianinha. A Tata do Queijo, de Santa Adélia. Toca pra mim aí o Canarinho Prisioneiro.
1: Canarinho,
3: manda pro meu pai Queijo, que tá na escuta, meu irmão Nino, meu esposo Edelque, pra Helena, pra Maria Domingues, pra Ana Rosa.
1: E vai tomar
3: seu Zé Carlos, Nicole de Novo Horizonte, o Luquinha Cachaceiro de Monte Azul.
1: Nossa, que
3: Maurício
1: ele é,
3: Verdureiro de Pindorama. Também vai lá pro Tumino Paulista. Também vai lá pro Reginaldo Laroca, sua mãe Cidinha, pra Rosa e Ru Provezan e pra todos meus amigos que tá na escuta. Então, bom domingo aí, Italianinho. Toma uma, né? Tchau, obrigado.
1: É, e vai mesmo, olha lá.

É, 20 para as 8 já, meu povo, 20 para as 8, Domingão Sertanejo, você dormiu com Deus, acordou comigo nessa manhã de domingão? Seja bem-vindo, seja bem-vinda, né? Hoje domingo vai fazer um calor danado, tá bom? Vou fazer aquele churrasquinho, né? Tomar aquela cervejinha gelada, trem cosquento. Deixa eu mandar um abração, um beijão pro meu filho Claudinho lá em Santa Bárbara, né, Claudinho? Um beijo pro Cepa Japa aí, viu? Fica lá atazanando o pai, tá do outro lado lá, fica atazanando o pai. 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
1: Bom dia, Canal 1. Era, são 10 para as 8. A programação Domingão Sertanejo fica e traz o cheiro da terra, o sabor do café torrado. Ó o peixinho, ó o peixinho, segunda-feira brava hoje, hein, peixinho?
5: Bom dia, Italianinha, aqui é o peixinho de Santa Adélia. Ô, meu Deus, tudo domingo, mesma coisa, tudo domingo é segunda-feira. Ô, segunda-feira brava hoje, hein?
1: Mamãe, rapaz, hoje é ainda dia de tomar uma, seu égua. Vamos ver aqui.
6: Bom dia, bom dia, bom dia, Italianinho. Bom aqui dia. É o Adriano mais conhecido.
1: Ô, cavalo.
6: Tá Italianinho, ontem eu acho que eu fiquei igual o Luquinha, hein?
1: É mesmo?
6: A mordeu a língua, você tá doido aí.
1: É coisa feia.
6: Ô, Italianinho, se for possível, manda pra nós aí, distância danada. Vai pro Lucas Xavier lá de Pradópolis, ao pai dele, ao senhor Cachoeiro, seu Adão, ao Thiago Tomador de Café, ao Santo Santana e seu Antônio. O Rodolfão daqui do Mão, equipe Toca Porco, e a todos que estão ouvindo aí na Cana 1. Tá na Cana 1, tá de bem com a vida, Italianinho. Vão pra cima e chama aqui domingo, hein?
1: O Adriano, ele já mandou o zap hoje, o Lucas lá, velho. O Lucas Monte Azul. O Lucas Monte Azul mandou o zap hoje, ele tá bom, mas ele falou, já vou tomar uma. Ele foi buscar a mulher. Ele foi buscar a mulher à noite, que a mulher tinha ido, a mulher tinha vazado, largou ele, ele foi buscar ela. Fazer o quê? Vamos ver mais tarde, a hora que ele mandar o zap, se ele vai tá bom ainda.
7: Bom dia, Italianinha, aqui é Conceição de Santa Adélia. Eu quero oferecer uma música. Mandar pro meu pai, pro meu menino Nego, pro meu irmão Marco Porto, pro meu irmão Teia, pra Lauana, pro Nino do Queijo, pra Márcia Borges, pra todo mundo,
1: tá
7: pra
1: legal.
7: Você. E eu quero a música da Maria Mendonça,
1: tá
7: qualquer
1: bom.
7: Uma.
1: Beleza. Alô, Arlindo Parmeirense, um bom dia, um bom domingo. Que é, Adriano?
6: Vai. Oi, Taleminho, você tá brincando, ele acabou indo buscar ela? Ah, então foi, eu acho que ele...
1: Foi buscar.
6: Vai sossegar agora, viu? A língua dele vai endireitar agora.
1: É nada, já falou que ia tomar uma hoje aqui, ó. Olha ele aqui, ó.
0: Adalaninho, já foi três.
1: Já tá quase de novo, Adriano. Já tá quase de amanhã. Vai embora de novo. Ela... Ô, Luquinha, até que ela não pega o trem, tá bom. Se ela pegar o trem, aí tchau, hein, filho. Nossa senhora.
8: Oi, bom dia, Taliana.
1: Oi, Marina.
8: Aqui do Santo Antônio. Manda uma de Milionários é Rico, Taliana, que tá bom demais. Mandar pro meu irmão Antônio da Santa Rosa, pra todos de lá. Vai pra todas as minhas irmãs. Vai pra Aninha do Cito São Luís, pra mãe dela, pra Ana Rosa e família.
1: Certo.
8: Dona Josefina de Havaí. Maria Domingos de Santa Adélia. Pra todos os ouvintes, pra você.
1: Tá legal.
8: Família, Deus te abençoe, meu santo domingo.
1: Ai, ai, ai, é, Adriano, vamos ver, né? Você viu que ele já tá quase com a língua solta de novo. A língua presa, aliás, quase com a língua presa de novo. Até mais tarde vai. Até mais tarde a patroa deixa ele ser almoço e vaza pra cada mãe de novo. Aí, Claudinho, essa é a maior que aquela do pai, ó. Jorge Luiz e Fernando Riozinho.

4x4, né, Claudinho? Muito bem. É, tá vendo, né, Gilberto? Tem que tirar foto, tá vendo? Cantar não dá só dinheiro, não. Tem que tirar foto 3x4, né? Claudinho. Ai, Claudinho, tá? Ele fica me enchendo o saco no domingo, rapaz. Nunca vi igual. Deixa ajeitar, olha, essas propostas.

0: propaganda política, vou te falar uma coisa, hein? Que é isso? Larga a mão disso. Vamos ajeitando aqui isso. Vamos ajeitando, que senão nós estamos na água. Vai.
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0: Ah, vamos lá, que ó, 8 e 9, tem gente pra prosear, fi.
3: Oi, Italianinho, bom dia.
0: A Maria Domingos.
3: Maria Domingos e Santa Adélia. Eu queria pedir a música Caquinho de Saudade, se você não tocou ainda.
0: Não tocou.
3: Se tocou, você já toca outra. Então, eu vou oferecer pro meu esposo João Domingos, vai lá pra Helene Embo, pra Tata do Queijo, pra Ana Rosa, vai pra Marina, vai pra minhas irmãs.
0: Certo.
3: Vai pro meus filhos, né? Então, vai pro Laerte Perassoli e a Ione. Vai pra todos os ouvintes, Italianinho.
0: Valeu,
3: muito obrigada.
0: Filho.
3: Tenha um abençoado domingo.
0: Você também, e o Gilmarzinho? Vai falar o Gilmarzinho.
4: Bom dia, amigo Italianinho. Aqui quem fala é o Gilmarzinho de Guarulhos, hein? Tudo bem com você?
0: Tudo.
4: Ô, meu amigo, gostaria de ouvir aquele modão do Mato Grosso Matias, o Voo do Condor. Vamos mandar pra todo mundo que tá nessa audiência linda, grande sua aí.
0: Beleza.
4: Mandar lá pro meu amigo Velho Dias no CDHU, meu amigo pintor aqui, o João Alessio. O administrador do Baldão lá, o meu amigo Chupeta, e pra todos que gostaram do modão. Porque quem tá na Canaú, meu amigo, tá de bem com a vida. É
0: claro, tá na Canaú, tá de bem com a vida. O Edinho, por exemplo, ó, o Edinho tá de bem com a vida.
2: Salianinho, bom dia.
0: Bom dia.
2: É o Edinho aqui do colo.
0: Ó, o Edinho.
2: Salianinho, hoje eu peguei você mais cedo, hein,
0: velho? Sai fora, compadre. É.
2: Toca pra nós aí a tua música aí do caminhoneiro.
0: Rapaz,
2: me manda lá pros irmãos da estrada.
0: Mas não sei não. Claudinho gosta da moda.
2: São Paulo. Cacá Cachaceiro. O Zum. O Ruela. E pra todos os seus ouvintes, nego velho.
0: Valeu.
2: Tamo ligado aqui, hein?
0: Tão demais, 8h11, simbora na moda G. Tá esperando você chegar, Cristine Ralph.

0: Popurri de Pagode, César e Paulinho. Alô, Santo Santana, vai curar o zóio de porco aí, Santo Santana. Ô, Pastel, fala, Pastel.
1: Bom dia, Telenê, manda um abraço pra minha esposa Marli, pra minha filha Adriele, pro meu neto Maxwell, pro meu genro Marcelo, pra minha sogra Inês, pra minha cachorra Mel. Tchau, obrigado.
0: Bora pra cachorra, rapaz. 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
0: 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São 8h31, é o nosso Domingão Sertanejo. Fui até as 10, tem um monte de moda aí pra tocar em Jesus Amado. Que é, meu compadre? Quer faturar de novo? Então manda aí, depois você cai no... daquela do teu carreiro caçador de Vinhama lá. De Vinhema, né? Deixa aí, manda ver.
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0: Da flecha, milionário José Rico, 8h41. 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
0: 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Era, são 8h49, tem recadinho, ó, o Tiagão, tomador de café. Ê, Tiagão, não sei como ele consegue comer e tomar café. Ontem ele pôs a vaca na charrete, ó.
2: Fala, Italianinho, seu cachorro, é bom lá. Dia.
0: Bom dia.
2: Ótimo domingo abençoado, hein?
0: É. Acorda bom.
2: E aí, já tomou um cafezinho já ou não?
0: Tô tomando café desde as 3 da manhã, rapaz.
2: Que ontem foi só shampoozinho, agora é só cafezinho. É. Mandar um abraço pra todo mundo que tá ouvindo aí.
0: Tá bom. Ai, ai, ai, vamos ver o outro aqui, vai.
3: Fala, Antônio ali, oh, bom dia, bom dia. Manda uma música aí pra Ranchinho do Veneno aqui em Itajubi, aqui, ó.
0: É.
3: Almir Vicente.
0: Olha, de boa.
3: Ademir, Vicente, Lucas Tavares, Liete. Vai estar tá espancando uma aqui. O Gadão, o Nivário do Bar. Esse povo aí que é meio esparrangueiro aí. Manda uma música aí. Filha de um carreteiro, chega o rei.
0: Reginaldo Aranha.
4: Bom dia, Italianinho, meu amigo. Tá bom, Reginaldo Aranha, Santa Adélia. Dominou, hein? Desejar um bom domingo aí pra você, pra todos os seus ouvintes aí. E vamos tomar uma, né? Manda um bondão, que chama pão da agulha aí. Abraço.
0: Falou, meu filho. Robertinho da Agulha vai falar.
5: Boa. Bom dia, Italianinho.
0: Bom dia.
5: Robertinho da Agulha, Italianinho. Toca a dama de vermelho aí pra nós. Quero oferecer para meus dois filhos, para minhas irmãs, meus irmãos, cunhada, cunhada, sobrinhos, sobrinhas, para todos os seus ouvintes, tá, Leninho? Um abraço, fica com Deus.
0: Palavras de amor, grandalhão Sérgio Reis.

0: Tá aí, Rick Renner, filha. São 8h59. A hora passa por demais da conta, meu povo. 8h59 já, hein?
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2: Oi, Italianinho, bom dia, Italianinho. Bom dia. É o Quininho.
0: Fala, Quininho.
2: Oi, Italianinho, manda uma musiquinha que tiver na ponta da agulha aí. Certo. Pra nós aí. É, mandar pro meu primo João Bataé lá de Itajubi, pra todo o pessoal de Itajubi.
0: Beleza.
2: E pro meu cunhado Dena aqui.
0: Valeu, meu cumpadre.
2: Escutar a musicona.
0: Ah, valeu. Vamos ver aqui o outro. Manda aí, Vi. Vai.
3: Oi, Italianinho. Bom dia, bom dia, bom dia.
0: Bom dia.
3: Oi, Italianinho. Pelarinho aqui de Ariranha.
0: Fala, meu irmão.
3: Toca o menino caçador aí com o Lourenço Lorival pra nós escutar aí, Italianinho. É pra todo mundo que estiver escutando aí. E hoje é forga, hein? Hoje nem é mulher, Catanói.
0: É forga? Vamos queimar uma linguiça na sua forga aí, meu compadre. Ô, mas não é possível. Vamos queimar uma linguiça. A hora que sair daqui, eu levo a linguiça aí, né? Queima na sua forga. Ô, meu amigo Júnior da Senta e São Júnior de Batão. Tá atrasado hoje, hein? Ele falou, tô aqui na escuta lavando o carro. Nossa, paixão da vida dele é aquele carro. É, tocou a filha que ele pediu agora, acabou de tocar. Ele falou, hoje eu vou mandar especial para minhas filhas Carol, Giovanna e Manuela. Abração para você, Ninja, para você também, Júnior. Grande Júnior. Vamos ver outro recado aqui.
4: Ô, Italianinho, manda a dama de vermelho. Minha mulher foi embora, Zenaide. Volta, Zenaide. Ai, Zenaide, volta.
0: Que coisa.
4: Foi embora, Italianinho. Foi embora com outro, desgraçada.
0: É mesmo?
4: Vem aí, Italianinho, manda a música e vê se ela volta.
0: Nossa Senhora. Essa, então você tinha que ser. É que não dá tempo, senão eu ia tocar pra você essa música aqui, quer ver, ó? Cadê ela, cara? Vamos ver onde que tá essa música, rapaz. É. Acho que é o pé. Vamos ver uma coisa? Não tá aqui essa música. Será que não, já tiraram ela daqui? Rapaz, Zenaide foi embora, Zenaide. Não faz isso com o menino, não. É. Tiraram daqui já aquela música. Ah, tá aqui, ó. Essa aqui, ó. Aqui, ó. Essa pra você.

0: ai, ai, ai, ai, ai. Ô, Vieguinho, Talianinho, ótimo domingo pra você e família. Sei que hoje tá apertado. Se der, não dá mais tempo. É, Rodolfão de Araraquara, grande Rodolfão. Cida, vai ficar sem bola hoje, Cida. Eu
1: esqueci de falar bom dia.
0: É, então vai, começa aqui.
1: Talianinho, quem fala é Cida do Jornalês Palmeira, Pindorama.
0: Mãe, Paulinho, mas... Paulinho, não sei o que.
1: Talianinho, eu gostaria de ouvir.
0: Não vai ouvir
1: Chico
0: hoje,
1: Rei,
0: não.
1: Paraná,
0: hoje você não vai ouvir, não.
1: Você toca aí pra mim, fazendo favor, tá, né? Meu Deus abençoe você.
0: Tá bom.
1: Eu tô ligadinho, hein? Tá,
0: tá legal.
1: Tchau.
0: Fui. Tchau. Isso. Não dá, não viramos nada.
1: Esqueci de falar bom dia, Taninha. Bom dia, bom dia, bom dia.
0: Bom dia.
1: Um dia maravilhoso pra você, viu, meu
0: pra
1: amigo?
0: Pra nós, pra nós.
1: E o meu jovem.
0: Tá bom.
1: Alô, meu jovem.
0: Ai, ai, ai, vou vir aqui.
2: Oi, Taninha, bom dia. Bom dia, meu amigo.
0: Bom dia.
2: Você tá bom?
0: Bom.
2: Escuta.
0: Ui.
2: Fala pro Júlio que é hora de tomar uma, espanquear uma.
0: É verdade.
2: Tá lavando o carro? Fala pra ele lá.
0: É.
2: Ô, Talianinho, tchau, obrigado.
0: Deve ter prego, tomado obrigado. Ontem, hoje ele deve estar com a boca azeda, que ele azedou a boca da égua, né, velho? É.
3: Oi, Talianinho, bom Oi. Dia.
0: Bom dia.
3: Pra esse cara aí que a mulher foi embora aí, dá certo tocar aquela do Rick Renner. Vai, vai, mu.
0: Não,
3: esse dá certo.
0: O pé de lã, o pé de lã. Eu tinha uma mulher bonita e atraente, pai, mamãe. É festa todo dia.
4: Não, Talianinho, não faz comigo não. Zé Nádio foi embora. Não volta mais. Pede pra ela voltar.
0: Não vai, rapaz. Faz aquilo lá que fala na música. E chorei, chorei de alegria. É festa todo dia. Não, pro Luquinha, ô Thiago, pro Luquinha não dá certo essa música aí, não. Não dá. Porque ele não vai fazer festa todo dia, não. O jeito que ele marra a égua lá não vai fazer festa, não. 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

São 9h20, meu povão. 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
1: É claro, melhor do sertanejão. Meu amigo Ricardinho Pereira vai falar. Fala, Ricardinho.
4: Oi, Italianinho, bom dia. Italianinho, mandar um alô para meu amigo Rafael Mantovan do Queijo Granzoto, para o Miguel e toda a equipe, mandar pro Chiquito, meu irmão, mandar pra Fátima Guerreira, minha esposa, mandar pro Gordo Balota, mandar pro Marcelo da 90 Sapataria, o Wilson Barão lá de Vila Negre, o Paulinho da Lanchonete Vila Negre e para todos do Pelusqueiro. Um abraço, meu amigo.
1: Falou, velho! Ó, o Matoso, tá ali, ali, bom dia, Matoso, toca pra nós. Vai de novo, Matoso, você pediu uma aquela hora, tá pro meio aí, filho. Vamos nessa aqui, ó, Voando Sem Asas, que acho que foi você que pediu.

0: É, já são 9h35, filho. 9h35. Vamos ver os últimos recadinhos aqui. Sei aqui, vai.
1: Ela falou que tá passando o presidente Prudente, a Zenaide. Manda ela voltar.
0: Tá... Vai, rapaz, você tá. Dor de corno, filha da mãe.
2: Vamos ver. Bom dia, italianinho. Aqui é Dona Helene Embo de Santa Adélia. Toca uma musicona aí bem bonita pra nós, viu? Ó, eu vou mandar pro Marzinho do Brito, pro Marquinho Porto, pro Adriano Palma, pra Tata do Queijo, pro Trabizoma, pra Maria Domingos, João Domingos, e pra Sol Lima de Santa Adélia, e pra todo mundo que tá
0: ouvindo, legal.
2: Especialmente pra você, italianinho.
0: Obrigado,
2: um
0: meu bem.
2: Um beijo no seu coração, da Dona Helene.
0: Outro, alô, Anísio de Matão, forte abraço, vocês aí de Matão.

É o Caquinho de Saudade, tem um do Carne Pagodinho, Macabô, Gento, Italianinho vai ficando por aqui. Agradeço a você de perto, a você de longe, os amigos patrocinadores, obrigado pela credibilidade. O Gaúcho já tá no pedaço, prometo voltar terça-feira, que amanhã é a nossa folga, né, do Gaúcho e minha. E vamos lembrando que se eu amanhecer, amanhã Deus estará comigo, se eu não amanhecer, eu estarei com ele. Um forte abraço, um bom domingão. Até terça-feira, se Deus quiser, e Nossa Senhora Aparecida me ajudar.

0: cima da pinta, maestro, vai. Quero ver, quero ver. Um abraço, um zoom bem forte pra todas as meninas lá da California Store. Alô, Chiquinho da Califórnia, como é que tá o teado aí? Quero ver. Alô, João Ferreira, um abraço pra você da Jabuticaba. Abraço lá pro João Ferreira, seus caras, que é gerentão de banco, né? Precisa ter amigo gerentão de banco, seus caras, pra ajeitar.
1: E é mesmo, né?
0: Situação, né? Que ele tá de coisa, coisa e tá.
1: Gente do céu.
0: Amanhã vai começar a voar os voadores cedo já, seus caras. Vambora, do lado de cá. Alô, você.
2: Ô, Gaúcho, bom dia. E é Reinaldo de Abuticabal que tá mandando essa mensagem. Como é que você tá, Gaúcho? Tudo bem com você? Ô, Gaúcho, quero que você toca pra mim com o Tchau Carreiro e Pardinho. Morena Bonita, oferece pro Rubão do Tangará lá de Monte Alto, pro compadre Ronaldo da do bar Recanto Sertanejo de Jabuticabal, junto com os demais cachaceiros de plantão, pra Dona Tereza, pra toda a minha família, pros meus filhos, pros meus netos, pra minha mãe que te escuta você lá no Corgo Rico, pro Barril, pro Edim, pro Fio da Motosserra, passando do sítio da Graminha, pro Evandro Sala e pra todos os ouvintes. E você tem aí um bom domingo, um bom dia, uma boa tarde, fica com Deus, Gaúcho, tá na canal, tá de bem com a vida.
0: Pega na tua, seu Jair, a moda que ele fala é a morena do dente aberto, seu Jair, eu não sei qual é o nome dessa moda, seu Jair, vê, senhor, pede ajuda no seu restare aí. Pela de cá, vambora. Alô, você.
3: Bom dia, Gaúcho, é o Laércio Rodrigues aqui de Bacuriti, distrito de Cafelândia. Bora. Manda pra nós com Abel e Caim, Batistinha. Quero oferecer aqui pra minha esposa Sandra, pro amigo Nivaldo Nunes e pra todos que estão na audiência. Um forte abraço e um domingo abençoado por Deus pra todos nós.
0: Tá, beleza. As modas que não tem, minha gente, a gente manda outras, viu, velho? Vambora. Essa também não tem. Vambora, amanhã, seus caras do lado de cá. Alô, você.
4: E Galchão, velho doido. Bom dia, bom dia. Seus caras são molecados, tudo por aí sintonizado. Vamos que vamos, gaiteiro, velho. Vamos no chacoalhadão da carroça.
0: Vambora.
4: Que é o Giba de Bitinga que tá falando. Se der, você mandar pra nós aí, gaiteiro, velho. Moradia de caboclo aí com Eli Silva e Zé Goiano aí pra toda a piazada que tá sintonizada. Sintonizado aí. Tamo aqui, seus caras, no fundão da querência aqui. Nossa. Hoje é só apito e grito e tapa na boca do litro. Vamos pegar pegando, seus caras.
0: Aí eu até imagino, seus caras, meu Deus. Meu Deus. Tá no fundo da querência, seus caras, meu pai. Dá até medo falar que esse povo hoje, tio. Frente a frente. Ajeitando a tuia, mas seus caras, o povão que vai preparando a macarronada desse domingão maravilhoso. É um programa feito para todas as famílias, sabe, amigos de perto e amigos de longe. Cassinho Benatti na curva da igrejinha, muita ventania por lá. Vem cá, berrandeiro, vai, vem cá, berrandeiro, vai, encosta, encosta, berrandeiro, vai, não perca tempo, não, seus caras, que as pedras na vesícula tá doendo mais que pelo amor de Deus. Do lado de cá, vambora, repico berrante, chamou. O domingão das famílias, o velho Chiquinho de Castro na curva da Ponte Alta, hoje sentado na cadeira de balanço. Recorda os badão, poeirão da estrada, aos amigos de perto, aos amigos de luz. Seu Toninho Gibertone, ele gosta demais desse madão também. Vai pra ele, vai pro Vera Gobercino, a Dona Maria preparando o frango caipira. As famílias reunidas no sítio da chácara fazenda, o joelho dobrado atrás de um para-brisa. Esse Brasilzão que não para, o povo engarrojado. Marquinho tá por lá sentado na cadeira de balanço, Marquinho, vambora. Alô, Marcão, um abraço pra você, quero ver este madão. Velho Tim, lá do bar da minha querida Novo Horizonte, Velho Tim, a Dona Jô. O batão é pra vocês, preste atenção na letra.

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0: noite, mas Oscar, tá aí, Moreno do Dente Aberto, mas Oscar, antenado com a gente, toda a galera, Taquaritinga região, Dona Maria Tasso, também lá na minha querida Vila Negra, antenado com a gente, por Aldemir Tasso, todo o povão por lá também, eu agradeço de coração pelo carinho, maestro.
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0: Quero ver, maestro.
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0: Dona Alcina Pereira do bairro Secap também entrando com a gente aí, raja coração, hoje vambora.
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0: Foi na tela amanhã, subindo da costa lá no Clube Náutico também. Alô Pedrinho, abraço pra você, vamos ajeitar o telhado, raja coração.
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0: Marcão Furileiro, um abraço pra você, Marcão, velho, vambora. Lá de Camanha, só Oscar, põe na tela, eu trago o recado aqui do supermercado Carvalho em Taquaritinga, o gigante da economia, sempre com as melhores ofertas da cidade pra você. 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Vai lá, parceiro. Só ajeita a tua amanhã, só os carão, 11 horas e 14 minutos para nós. Aí, tempo de rodeio, cara. Um FM de bem com a vida, maestro. 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Cima da pinta, toda a equipe de vendedores por lá também, maestro. 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Vou lá, vai, Oscar, lá pro Thiago, lá pro Fábio, também o Luciano, lá pro Michel Teló, também tá por lá, também o Urias, lá pro Henry, lá pro Correia, o Rony, toda a equipe lá da Novalto em Jaba de Cabal. A porca do parafuso nunca deu cria, parceiro. santa madrugada. Vambora amanhã, só as caras, 11 horas e 17 minutos. Tá jeito de errado, que o povão tá de errado ligado na máquina sonora.
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0: Quero ver, maestro.
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0: Santa madrugada, mas precisa doer tanto assim desse jeito, aqui do lado de garra. Alô, você.
2: Ô, gancho, velho.
0: Oi.
2: Bom dia. Tudo bem aí?
0: Tudo bem. Chique.
2: Que é o Tom Jardim, Silva Baixinho? Toca pra mim aí com o Goiânia Paranaense, mano. Duas pedras que rolam.
0: Vambora.
2: Vai lá pro bar do Bona, que esse cachaceiro pingaiara lá.
0: Tem apunhado lá, hein, velho?
2: Pro Nivaldo, pra Marisa, Gomalino, pra Silvana. As pedras rolaram pra ela há muito tempo, aquela bandida, moço. Você é doido, é?
0: Meu Deus.
2: Ô, bicho!
0: Carca mais uma, parceiro. Vambora.

0: nego amassou.
1: Santa madrugada, amassou, se vambora. Racha coração, alô, Vanderlei, na minha querida morada do sol, lá do alinhamento, balançamento, linha pesada, antenado com a gente por lá.
0: Também o quatro de paus não é de madeira.
1: Quero ver, maestro.
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1: Cima da pinta, tio Oscar, vambora. Um abraço lá pro Thiago Detraque, um abraço lá pro Dudu, lá de Dudu, cara, Thiago Detraque, Dudu, tá por lá, tá no pega lá, seus caras, tão trabalhando lá, você tá numa correria, toca do índio, já começou a acender, Thiago, um abraço pra você aí, firme na traia pra toda a galera por lá, funilaria, pintura, borracharia, mecânica em geral, hein, Dudu, cara, um abraço a toda a equipe lá de Dudu, cara, vai, só os caras entrando com a gente, eu vou falar de vocês ainda aqui, viu, parceiro, velho, vou falar de vocês, pode ter certeza, aqui na máquina sonora, viu, Thiago, um abraço, meu amigo, Dudu, Dudu Carlos, lá no alto da Serra, amanhã, Oscar. Obrigado de coração pelo carinho. Então, por lá no pega, parceiro.

0: ajeita o telhado amanhã. 11 horas e 20 minutos lá de cá. Mais atrasado que o BG da Sorocabana, que tem uns participantes aí no meio. Vambora, mistura com as outras aí. Alô, você. Aqui, tio Oscar, aqui, bom dia. Aqui é seu Benício, é dona Josefina. Vai.
1: Bom dia, Caúcio, Josefina de Havaí.
0: Tudo bem?
1: Tô ligando pra pedir a música Sonho de Caboclo. Vou oferecer pra dona Cida Tassi, vou oferecer pra dona Cida do Posto Tropical, Miguelzinho, Bernardo, oferecer pro Chapéu Preto, pra Marina, pra dona Negra, e pra dona Cidinho, Reginaldo e Chapéu Preto. Pra você, pro Oscar e todos os ouvintes. Muito obrigado, Vasco Calinho. Tchau, um abraço.
0: Um abraço, obrigado de coração pelo carinho, Oscar. Que mande ela pediu lá, Oscar. É, trotiu aqui, vem de novo aí, não dá nada não, vambora.
1: Bom dia, Caúcio, que é Josefina de Havaí. É. Tô ligando pra pedir a música Sonho de Caboclo.
0: Tá, beleza, um abraço, vambora.
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0: Pega na tua e vai associar pra nós lá de cá. Só jeito teado, amanhã associarão senhoras de 21 minutos, 93,7, bem com a vida no seu rádio, maestro. Ajeita, maestro. Alô, Cris.

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1: Cima da pinta, amanhã só os caras do lado de cá, vambora. Racha coração, a dona Helena, vem pra aproximar comigo, alô você.
2: Bom dia, gaúcho, dona Helena e Eva aqui de Santa Adélia. Toca pra mim a música do César e Paulinho, A Moça Que Me Namora.
1: Certo.
2: Eu vou mandar o Marquinho do Brito, o Marquinho Porto, o Laird Perassol, o Luiz Perassol, a Tata do Queijo, o Trabizoma, Maria Domingos, João Domingos, o Sr. Lima aqui de Santa Adélia, e para todo mundo que estiver ouvindo, especialmente para você. Um beijo no seu coração, gaúcho. Fica com Deus, tá?
1: Obrigado, coração. Vamos embora amanhã.

0: canta Birosma.
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0: Alô, titio do Bar Copacabana. Um abraço pra toda a galera por lá. E a galera que vai engolir uma nessa manhã gostosa. Domingão, minha gente.
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0: Na estrada da vida, você de joelho dobrado. Um zumber forte. Haja coração. Alô, você.
2: Oi, Gaúcho. Bom dia. Aqui é a Regina. Queria ouvir Faz Ela Feliz. Ofereço para a Heleninha, que está completando 9 meses, que a graça de Deus recebe os parabéns dos pais, dos avós. Um beijo da avó para a princesinha dela. Que Deus ilumine com muita luz a sua existência. Que você tenha uma santa tarde e abençoado.
0: Muito obrigado. Agradeço o coração pelo carinho, maestro.
1: Modo de agir.
0: Só chama na tua, vai, só os caras.

saudade só faz morada no peito de quem amou, parceiro. Vai, quem não sente saudade nessa vida? Talvez nunca amou. Toca a gaiteira, vai. Amor. Como suas pedras rolando pela serra abaixo, que se encontraram. Goiânia, no Márcio Paranaense. No seu rádio 93,7.

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0: sempre.
1: Porque ela adora a vida rude de um homem chulo.
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1: Bom demais, mas já tá aí. 11 horas e 35 minutos, maestro. Tempo de rodeio, Caramba FM de Bem com a Vida no seu rádio. Como é que tá a macarronada por aí, minha gente? Como é que tá as famílias reunidas no sítio, na chácara, fazendo? O homem do agronegócio aí, a galera que vai trabalhando também aí no transbordo aí, na boleia do caminhão também, a galera do Puxa do Palito Doce. Bom dia pra vocês aí nas estradas da vida, um super forte. 11 horas e 35 minutos, eu trago o recado para vocês. 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Dá abração lá pro Cabeça de Gato também lá. E Cabeça de Gato, a dona Marra quer também atirando com a gente. 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Bom demais, 11 horas e 38 minutos. 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Vamos. Alô, Marquinhos, lá na Miração do Oeste, um abraço pra toda a galera que tá curtindo a programação lá na Miração do Oeste, no Estadão do Mato Grosso, antenado com a gente por lá. Marquinhos, velho, raja, coração, vambora.

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Senhor, hora 5:42 minutos. 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Seu João Queçada, Cristiano Queçada, um super forte pra vocês nas estradas.

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0: Cima da pinta, vai.
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0: Prosseia comigo enquanto o Zezé canta.
2: Bom dia, Gaúcho. Bom dia. É a Dirce Tabacuã, Gaúcho.
0: Bom dia, bom dia.
2: Eu queria pedir a música pra você com o Christy Ralph.
0: Certo.
2: Fala Bando de Andorinha. Não sei o nome mesmo da música, mas você, com quem é um locutor ótimo, deve saber, né?
0: Ixi.
2: E oferecer aqui pro povo de Tabapuã e Potaquaritinga e pra todos que estão ouvindo. E pros cachaceiros de plantão de hoje, Gaúcho.
0: Tem bastante, tem
2: bastante. Um bom dia, um abençoado domingo, Gaúcho.
0: Tem bastante, nossa, meu Deus do céu. Aí o bando da Durinha voa tudo, você sabe como é que ela vai lembrar agora, meu Deus. Vai ter às 3 da tarde, seus cacarmas que não ajeita. Ai, meu pai eterno, vambora. 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Vamos! Um abraço, meu amigo João Bordog, toda a família está bem na poeira. Vambora, maestro, os caras ajeitam o tenhado. O chão treme na Itajubi, o tenhado com a gente, maestro, vambora. Ah, já coração, eu só fiz aí uma previsão, viu, gente? Ai, ai, ai. Quero ver, quero ver.
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0: Alô, Guaxum, abraço pra você, vai.
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0: Alô, Marquinhos, lá na Mira Sado Oeste, tenhado com a gente, vambora.

0: E o Sersão na Montiardi tá perguntando pra mim que é que eu sou, seus caras. Rapaz do céu. Cadê aquele chicote do senhor, seus caras? Cadê aquele chicote pra pegar? Rapaz do céu. Meu Deus do céu, Sersão, velho. Quantas na cabeça?
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0: Eu não tô tendo karma não, seus caras. Organizei que as pedras na 25 tá mexendo, seus caras.
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0: Eu também tô. Pega o chicote e manda no Sersão. Rapaz do céu. Manda outra, velho. Rapaz, tira o couro. Vai perguntar aquele lado que nós é, rapaz. Organiza. Vai do lado de cá. Aqui, seus caras, aqui, ó. Trem rançoso. Essa mão aqui, seus caras, essa mão aqui. Se eu falar no ar, capaz de me processar, seus caras, vai. 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
0: E o povão quer prossear e eu vou do lado de cá, alô, você.
3: Ô, Galchão, bom dia. Aqui é o Adriano, mais conhecido por cavalo, você tá bom? Ô, Galchão, se for possível, manda pra nós aí, João Mineiro e Marciano. Pare com isso, vai lá pro Lucas Xavier de Pradópolis, ao pai dele, Rodolfão, Sr. Cachoeira, ao seu Adão, a toda a turma do grupo Só por Deus, ao Thiago Tomador de Café,
0: nossa,
3: ao Luquinha Cachaceiro e a equipe Toca Porco aqui de Dumão. Tá na canal, tá ali bem com a vida, Galchão.
0: Chique.
3: Sai, cachorro.
0: Ua! Sonhar na... Do lado de cá, amanhã social, vamos embora, Leandrinho, vai pra prossear comigo.
4: Aô, Gauchão, bom dia, meu parceiro, como tá gaúcho de Taquaritinga, o melhor da Canal FM, Leandro Fidel, do lado de cá, meu parceiro.
0: Quero ver.
4: Vamos continuar esse domingão aí, como é que tá a macarronada aí, parceria, só ouro.
0: Deus, é só ouro.
4: Ô, Gauchão, espanca uma música aí do Rick Renner aí, eu mereço essa modona aí, topzera.
0: Você merece.
4: Saudoso Rick Renner. Foi essa aí pra você, ô parceirinho. Com o nosso bebedor de gasolina aí, seu Oscar.
0: O tio Oscar.
4: A galerinha aqui da frente, parceria da usina Bonfim, o irmão Fiote.
0: Certo.
4: Dom Luciano, irmão Daniel, todos os ouvintes, parceiro. E a galerinha aqui do Puxa do Palito Doce também. E tá na Cana 1, tá super de bem com a vida, toca gaiteiro.
0: Um abraço e um super forte pra você, parceiro.
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0: Quero ver, maestro.
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0: Em espada também lá na Americana, vambora, tá numa violada lá em Itu, antenado com a gente, vai.
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0: O Marquinho tá lá na Miração do Oeste, alô Marquinho, um abraço pro seu, vamos lá na Miração do Oeste, o São José do Quatro Marcos, no Mato Grosso.
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0: assim... vontade de arquear, parceiro.
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0: Eu tô com vontade de os seus caras. Pegar um daqui da boca larga, seus caras. Nós tira essas pedras aqui, seus caras. Meu Deus do céu. O que o senhor tava fazendo no fundo daquele assessor berrantinho lá? Num projeto bem diferenciado. Dá pro senhor falar comigo, seus caras? Rapaz do céu. Olha, meu Deus do céu. O quê? Santa madrugada, rapaz. Não, fala sério, gente. Tá difícil. Tá difícil aqui. O trem. Tá, travou tudo aqui, tio Oscar. Dá pro senhor mexer nessa vitrola aqui? Ai, meu Deus do céu. Tá propício hoje, seu
2: querido.
0: Se a resposta desse joia do senhor aí.
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0: O senhor tava num bateção de copo lá, de bar da harpa lá, talicuz, coisa e tal, sei lá, né, pai do céu. Tava tomando alguma coisa?
1: Eu tomo o uísque.
0: Olha.
1: Só bebo o uísque.
0: Rapaz, não tá meio quente hoje pra tomar esse trem, não? Véio?
1: Pelo amor de Deus!
0: Será que a temperatura não vai subir se você vai discar o número do telefone errado pra alguém?
1: Ai, meu Deus, é doído!
0: É bem perigoso. Quero ver, maestro, quero ver!
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0: 11 horas e 55 minutos
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0: O mundo sertanejo essa semana enlutado, maestro Oscar.
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0: está indo embora, está indo embora, está indo embora, está acabando, maestro.
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0: Santa madrugada.
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0: A moda sertaneja vai ficando órfão de mais esse grande
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0: Grande artista, o Rick, que nessa semana nos deixou.
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0: E esse caboclo agora que eu mando essa moda também nos deixou numa surpresa, porque a nossa vida é um sopro, minha gente. Então corra atrás dos seus sonhos, lute bastante, viva intensamente o seu dia, parceiro, vai. Não carregue mágoas, seja humilde na sua caminhada, parceiro, vai. E acredite no arquiteto dono do universo que te deu o talento para você, o dom de você prosear, de você falar, de você negociar, de você viver intensamente. Só isso para você. Para-brisa é o destino. Contagiro no 3000. Esse moço também deixou grande saudade. Cowboy vagabundo, faz ela feliz. Quero ver este madão aqui, ó.

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1: Bom demais, minha gente, aí, Rick, mais o Rene, mais os caras, raja coração, eu mereço, madão de primeiríssima qualidade. 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
1: Senhoras, assim, 14 minutos, eu trago o recado de Troiano Elétrica, que constrói em Taquaritinga, na direção do nosso amigo Dinda Troiano, Caboclo Fartura, Baluarte, velho, há mais de 50 anos você está no mercado, oferecendo serviço de alta e baixa tensão para você, viu, parceiro? 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Abração lá pro Marcel, pra toda a galera por lá também, que tá lavando o pescoço por dentro lá, só os caras. Alô, Marcel! Ah, já coração lá pro Xim também, pra toda a galera por lá, velho! 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Tio Oscar organiza pra nós. Como é que tá a macarronada por aí, meu povão? Alô, titio do Bar Copacabana. Um abraço pra você, parceiro. Vem aí o costelão aí, titio. Senhoras e 17 minutos, você viu aí o Reginaldo também, seu Oscar, lá em Santa Fé do Sul, aí, aqui, seu Oscar, manda um abraço para nós, Taricurco, então aí, vem, vambora. 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Um abraço a toda a equipe por lá e a galera que vai curtir na programação, maestro. Chama, maestro Oscar Vaz. Vem em mim, 3 horas, vambora. Só ajeita tu e amanhã só escapar.

0: saudade de alguém, mas eu não sei se o xará vem mais. Pega uma moda do Rick aí, seu Sharpa, né? Fazer uma homenagem lá pro Rick do lado de cá. Alô, você!
1: Bom dia, gaúcho. Aqui é o William de Araraquara.
0: Tá bom, velho?
1: Gostaria de ouvir a música Mãe de Carvão. Vambora. Com o Lio e Léo.
0: Quero ver.
1: Oferecer especialmente pra minha esposa Luana, filho Cauê, minha sogra Neuza, meu sogro Arlindo.
0: Em cima da pinta, vai.
1: Minha tia Eve, meu tio Hélio, que tá te ouvindo lá em Sandovalina. E pra todos os seus ouvintes, gaúcho.
0: Um abraço.
1: Bom dia, bom trabalho.
0: Outro pra você, vambora, parceiro. Vai. Lá de cá, sertão single, manda aí, maestro Oscar. Alô, você, João.
2: Bom dia, Galchão, Gaiteiro vai, Velho. Bom dia, Oscar. Bom dia a todos os ouvintes aí.
0: Abraço.
2: Pessoal da rádio, todos os ouvintes. Aqui é João Moraes. Tudo bem, Galchão? Como
0: bem.
2: É que passou, velho? Feliz? Estamos aqui mais um domingo, mais um domingão, graças a Deus, né? Fazer uma costela com batata.
0: Oh, que beleza,
2: e tomar umas cachaças com esse calor, tô morto.
0: Nossa.
2: Estamos aqui, Galchão, reunidos mais uma vez. Miltinho, o José Belo, o Garrefa, o Pitangueira. Hoje faltou dois na roda aqui, mas ficou de um vinho aqui, mas até agora não veio, não. Então, o Caligrafia, estamos todos aqui. Falou, um abraço pra você, Galchão, aqui é modão. Você sabe, né, Galchão? Um abraço pra você, velho.
0: Tudo
2: bom, hein?
0: Deixa comigo que eu fui cereceiro da noite, parceiro, velho.
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0: Quero ver, maestro. Pega o violão lá, Soscar, deixa no pente, vai. De lá de cá, Cidinha Rocha, vem pra prossear comigo, Cidinha Rocha, Cândido Rodrigues, Agulha, entrando com a gente. Ô, Guaxuma, velho. De lá de cá, alô, você.
4: Oi, bom dia, meu amigo Gaúcho, tudo bem? Que é Cidinha Rocha de Agulha. Eu gostaria de ouvir a música com Chitãozinho e Chororó, Cowboy do Asfalto. Ofereço para você, para toda a família Rocha lá de Cândido Rodrigues, para os nossos amigos, irmãos caminhoneiros também, né, que estão viajando todo esse Brasil aí, e que Deus abençoe cada um deles. E todos estão curtindo o canal. Tarantarão, tá super de bem com a vida. Um abraço, meu amigo. Fica com Deus. Um bom domingo.
0: Outro pra você. O Madão já foi pro terreirão. Vambora, maestro. Quero ver, maestro Oscar.

0: cima da pinta, maestro. Ajeita tu e seus carvai. 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Alô, César Preto, em Taquaritinga. Um abraço pra você. Pega na tua, maestro. Enquanto isso, o povão vem para prosear com a gente, o Júlia Polido. Boa tarde.
1: Bom dia, gaúcho. Aqui é a Júlia Polido. Eu gostaria de pedir a música Aquela Parede. E eu gostaria de oferecer para mim, para o meu marido, para os meus netos, João Pedro, Miguel e Cauane, para minha filha Ariela, que estão nos parabenizando hoje por 46 anos de casado.
0: Certo.
1: E eu agradeço muito, que é quase uma vida inteira, né?
0: Verdade.
1: E eu mando um abraço para todos os seus ouvintes. Gaúcho, que Deus te abençoe, você tenha um bom domingo, uma boa programação. E eu adoro muito a sua programação. Fica com Deus e Deus te abençoe, gaúcho.
0: Um abraço. Obrigado de coração pelo carinho, maestro. Pega na tuia, maestro. Pega na tuia. Vambora, ajeita o teatro. Ajeita o teatro. Vambora. Dona de garraja, coração, fala, maestro Oscar aí, e anos de casado, o nosso amigo Reginaldo lá em Santa Fé do Sul, maestro Oscar aqui, nosso amigo Reginaldo, tá por lá com a dona Tati. Ei, Reginaldo, mexe o doce aí no celular, apareceu você pra mim aqui, vambora, vai. Manda uma antiga do João Paulo Daniel pra nós, hein, grandeiro, velho. Aí, eu e a dona Tati completamos 27 anos de casado, velho.
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0: Quando... Abraço, Reginaldo, lá na Santa Fé do Sul, andarado com a gente. Mas pega na tuia. Pega na tuia, vai.

0: Quero ver mais, quero ver.
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0: vai.
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0: 12 horas e 25 minutos, tempo de Rodeio Caramu FM. Alô, titio do bar Copacabana, como é que tá tendo aí?
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0: Pega a moda, ela pega a moda, mas Oscar, eu ia fazer uma homenagem pro Rick agora, mas não recordei de uma moda aqui. Eu tô com muita dor aqui na vesícula, gente. Eu vou terminar, tentar.
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0: Cadê a moda, amanhã, seus cabelos?

0: rapaz do céu, parece que tudo quanto é João, essas caras. Até o João Batista aparece, mas não parece o João Paulo. Meu Deus do céu.
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0: Santa madrugada, essas caras. Vamos embora nessa aqui. Car

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1: Bom demais, mas só escuta aí, 12 horas e 46 minutos, tempo de rodeio, cada um FM de bem com a vida no seu rádio, racha coração. Vai ajeitando a tuia, mas só pra nós aí, se eu também tomar uma caneta emagrecedora, só escuta, meu Deus do céu.
2: Ia mesmo, né?
1: Rapaz.
2: Gente do céu.
1: Apelou o fim também agora, Sosca. 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Escape Center, grande abraço a toda a galera por lá da Escape Center, vai, são os caras ajeitam o teado, vai. 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Alô, tchão, um abraço pra você, parceiro. Vambora, Angélica, prossiga comigo, alô você.
3: Gaiteiro, bom dia, gaiteiro. Gaiteiro, sou eu aqui do Maria Luísa 2, gaiteiro. Tudo hoje bem? Eu tô aqui em Taquaritinga, mas amanhã já tô pra Ribeirão. Então vamos escutar modão. Ô, gaiteiro, toca pra mim aí, ou pra nós aí, o Canarinho. Oi, música bonita, hein, rapaz?
1: Canarinho prisioneiro?
3: Aí eu vou oferecer pro seu Wilson lá de Campinas, o Fininho, o Japonês, o Hermínio, o Batala, o Gordo, cara. E também o meu irmão Neucraí, que tá lá ouvindo. É, todos que estão ouvindo aí, cara, todos parceiros aí. Um grande abraço pra você, o Gaúcho.
1: Tudo você.
3: Fica com Deus. Tchau, tchau. Logo eu tô de volta.
1: Se Deus quiser, vambora, parceiro. Só ajeitando a tua, maestro, os caras do lado de cá. Ô, Jones, bom dia. Aqui, maestro. Ah, boa tarde.
4: Bom dia, Gaúcho. Tudo bom? Firme na praia. Como é que tá o teado aí, Gaúcho? Aqui é o Teixeirinha de Reginaldo, Gaúcho.
1: Chique.
4: Se for possível, tocar uma música do Tião Carreiro e Pardinho aí, O Fim dos Tempos. Tá. Ofereço pra minha esposa Solange.
1: É, tá no fim.
4: O meu irmão Bento lá na querida cidade de Lins. E meu irmão Dirceu lá no bairro Cabo Verde, município de Uru. E pra todo mundo que está antenado na Canal 1, Um abraço, gaúcho. Fique com Deus, que Deus abençoe sempre, em nome de Jesus.
1: Outro pra você, vambora. Manda um abraço lá pro Rodinei Burke também, entrado com a gente também, lá pro irmão dele também, São Oscar, que tá lá na minha querida Iacanga, entrado com a gente. Alô, Rodinei, um abraço pra você, obrigado de coração pelo carinho, vambora. Ajeita no telhado, Leandrinho Piscito, um abraço pra você também, já coração. A Juro Pé Buchão tá tremendo por lá, parceiro, vai, rapaz do céu, o homem que é um madão lá. Jazina manda pra vocês aí, mistura casota aí, tio Oscar, ajeita no telhado. Leandrinho Piscito, o homem das pimentas por lá, amanhã, São Oscar. Ai, ai, ai, o Tiaguinho Detrac tá bem lá da Dudu, cara, antenado com a gente. Ai, ai, ai, o homem tá trabalhando, velho. O Mineiro tá bem em Araraquara, um abraço pra você, Mineiro. Obrigado de coração pelo carinho. Serjão também tá lá na Ilha Comprida, antenado com a gente, Serjão. Ei, Serjão, mas o trem não passa, velho, o trem não resolve. Ah, já coração, né? Vai até as 3 da tarde, depois nós, né, vai ver se na interna, se nós, né, que nós faz, né? Arranca esse trem, se nós corta a barriga, se não corta. Ai, Deus amado, vambora!
5: Sofrer! Esta noite eu dormi um pouquinho.
1: Um super forte a toda a galera, maestro.
5: Você.
1: Quero ver, maestro.
5: Você.
1: Do lado de cá, alô, Tom Berra, lá no Horizonte. Abraço pra você, lá pro Luciano Henrique, toda a galera por lá.
5: Entendeu, amor?
1: Alô, você. Prozinho comigo, parceiro.
6: Bom dia, gauchão. Como vai? Tudo bom? Aqui é o Ronê de Turvínia.
1: Daquele jeito.
6: Ô, gaúcho. Oi. Hoje coloca pra nós aí. É, Tempestade de Paixão
1: do Zoom.
6: Nazé Rico.
1: Vai subir.
6: E vai aí pro amigo nosso aí, o Mineiro de Araraquara, né?
1: Mineiro,
6: vai pro Nalcinha Caça em Taparitinga.
1: Beleza.
6: Aqui vai pro seu Bozo Saraiva, Maria Fia, o Divaldo da Fazenda Barra, o Manildo, né, o Miguel, né? E pra todos aí que está ouvindo a Canal 1. Esse calorzão, né, ô gaúcho, forte abraço
1: aí. Demais,
6: tudo de bom, fica com Deus, amigo.
1: Ei, deixa o calor fluir, parceiro, é a época, é. Já passou o frio, né, passando não sei o que, deixa o calorzão, é.
5: De repente.
1: Vai, vambora, vai lá.
5: Um minuto.
1: Deixa o pau torar, parceiro, é.
5: Você se
1: deixa o radiador ferver, parceiro, tem um baitão pra resolver o problema do lado de cá. Alô, você.
7: Oi, gaúcho.
1: Oi.
7: Boa tarde.
1: Boa tarde.
7: Fala, cidadão do Jardim Espumeira, Pindora, mamãe Paulinho e Roberto Murcio. Ô, gaúcho, eu gostaria de ouvir a música com Chico Rei Paraná.
1: Certo.
7: É de lá pra cá. Você toca aí pra mim, fazendo favor? Por atender, já meu muitíssimo obrigado, gaúcho.
1: Certo.
7: Fica com Deus, tem um ótimo domingo, abençoado por Deus, um ótimo programa. Eu tô ligadinha aqui, viu, gaúcho? Toca a minha música, fazendo favor.
1: Ué, já vai pra
7: então tá, tchau.
1: Já tá no
7: um
1: terreno.
7: Programa maravilhoso.
1: Tá no terreno já, meu Deus.
7: Ligadinha, ligadinha. Falou, meu jovem.
1: Olha.
7: Fica com Deus.
1: Nossa.
7: Um bom fim de tarde também, né? Nossa. Um abraço com Deus. Tá, gaúcho? Alô, gaúcho. Tchau.
1: Um abraço. Tchau. Fui. Vambora. Alô, Branquinho. Abraço pra você, Branquinho. Branquinho da Autopeça, Branquinho. Sempre com a gente, Branquinho. Quero ver, vai. Japonês, prossiga comigo.
8: Bom dia, gauchão, japonês de Abiticabal. Gauchão, tô aqui perto de Gavião Peixoto aqui. Tamo no preparo de solo aqui. Se tiver jeito de você mandar aí, os quatro cantos da casa aí.
1: Olha.
8: Mandar pro Irce Derbeck, Irce Santa Ernestina, Dona Negra, Dona Tereza, Aninha de Cinto São Luís. Ah, mandar pro seu Laurindo também. Velho James. Ah, o senhor Angélico também e o Pedrinho da Costa. Um abraço, Galchão. Fica com Deus aí. Toca gaiteiro.
1: Bora espanquear, seus caras. 5 minutos faltando pra 1 da tarde, minha gente. Como é que tá a toca do índio aí, parceiro?
5: A corrida chegou.
1: Boa! Vai, seu recado, maestro. Alô, você.
9: Bom dia, gaúcho. O Elton aqui de Cambaratiba. Pediu um modão aí.
1: Quero ver, quero ver.
9: Caquinho de saudade. Oferecer aqui pro Chicão, pro Matheus, pra Sônia, pra Fabiana, pra Laine, pra Raquel, pras crianças aqui, gaúcho. Pro Chicão.
1: O Chicão.
10: O Marcão,
1: Marcão,
10: gaúcho. O Marcão ficou dentro de casa, agora sai no sol, tá passando mal, gaúcho.
1: Tá preso? Não.
10: Manda pinga pro peito, gaúcho, velho.
1: Quero
10: é
1: ver.
10: Hoje que nós destrói a NASA!
1: Rapaz, deixa nós destrói tudo, velho! Quero ver, quero ver! A máquina sonora não para, a máquina sonora toca madão pra você! Deste pão, deste jeitão, amigos!
5: Dominou,
1: show no seu rádio. O Gondelém aces. Como é que tá a macarronada? Eu quero saber na curva da igrejinha, parceiro. Falar de amigos de perto, amigos de longe. Falar dessa jornada da vida, sabe? Alô, Bentão na Marapuama. Alô, Lia. Um abraço, meu amigo Xixa lá em Itajubi. Seu expedito adorativa. Doutor Fábio Betarello. Alô, meu amigo Pititico. Tá trabalhando, Pititico.
11: Meus amigos,
1: quero ver.
11: Esse modão tornou-se um hino por esse mundão de Deus.
1: Fala, Zoom.
11: E para a nossa felicidade.
1: Alô, Marquinhos.
11: Nada da vida, sonhei com você. Está Zoom por aí. Milionário Zé Rico, na casa dos 39 anos de estrada, nós só temos que agradecer a Deus e aos nossos amigos que advogam os nossos trabalhos. Mais uma vez, amigos, obrigado por tudo. Nós agradecemos, obrigado. Em nome do Milionário Zé Rico, em nome

0: Obrigado. Obrigado.
1: 12 horas e 57 minutos. Né? Pois essa semana o Brasil parou. Porque esse moço foi embora. Como o Cé Rico foi embora, o Tião Carreiro foi embora, o Pião Carreiro, o Ronaldo Viola e tantos amigos foi embora.
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1: Cada um com seu jeito, com sua voz, conquistando esse povão sertanejo. Mas na mesmo, no mesmo segmento, sabe? Cantar os modão pra esse povão, que vai ficar marcado na mente, no subconsciente, pra tanta gente.
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1: Aí o Rick foi embora, deixando saudade.

0: que escrevia essas modas pra gente. Meu Deus do céu, o que, que é isso? E a nossa vida, sabe? A nossa vida, ela é um sopro, minha gente. Quer ver o tomadão que o Rick deixou pra nós no Mundão Sertanejo? Porque falava o Rick Ren, não tinha moda sertanejona, raizona. Que é? Olha que moda, velho.
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0: Você quer ver outra moda, Sosca? Dá um tapinha na vitrola aqui, ó. Pra você, ó. Pra você agora, meu patrão, chefe de família. Pra todos os amigos de perto e de longe. Esse moço, esse menino.
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você quer ver? Quer ver como é que o Zé Rio falava? E parava o show também, seus caras, no meio do show, assim, o Zé que falava assim, ó, quer ver esse madão pra você, parceiro, vai? Que ele lembrou aí, que ele lembrou desse madão pra você, ó. Ó, quero ver, quero ver. Mais que pai e filho. Pra vocês.

Rick também. Filho, não. Deixou esse madão pra gente. E tantas biografias escritas, mais ou menos assim, ó. Pra você, filha.

0: 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Pra vocês,
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0: 13 horas e 3 minutos, Maestro Oscar, esse era o Rick. Esse era o Rick. Na sua jornada, na sua estrada da vida.

11 horas e 3 minutos, amigos. Um dia a gente chega, um dia a gente vai embora. E a gente não combina nada disso antes. A nossa vida era um sopro. Hoje a gente estamos aqui prosseando, falando, falando para tanta gente.

0: Mas de repente, sei lá, bate o galchão na sua longa caminhada nessa estrada da vida e vai prossear com Deus.
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0: Vai lá, Rick.
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0: Vai, Renner, continua a estrada.
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0: Quero ver, maestro.
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0: A vocês do céu.

Vai lá, Rick. Vai prosear com o arquiteto dono do universo. Vai rever os amigos. Lá no fundão da querência, sabe? E nós por aqui, nós continuamos nessa longa, nessa estrada da vida. Na correria do dia a dia. Pra trazer pra essa massa humana e mostrar a nossa arte. É o que vai ficar.

0: Cada um na sua caminhada, na sua jornada, sabe, meu povão? Pra deixar o legado da moda sertaneja, da música sertaneja raiz, que fala das famílias, do amor, da paixão. Cada um na sua trajetória em busca, com certeza, de vencer. Então eu agradeço a ti, Deus, pelo carinho dessa massa humana, deste povão arrojado.
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0: aí, ó.
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0: Mais ou menos assim essa pro Rick, ó.
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0: Que o destino vaidoso me fizeste saudoso.
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0: E o momento eu não vi.
1: Não vi.
0: Quantas vezes a gente se prepara para uma longa caminhada, para um encontro, para viver essa vida.

0: Deus.
1: Tá aí, minha gente. Tão distante. Viva intensamente um dia após o outro, mas viva com amor, com carinho, na sua humildade, sabe? Fale com Deus todos os dias e agradeça pelo fato de você acordar todas as manhãs, respirar, estar vivo, estar aqui para continuar essa batalha, sabe? Porque a gente não para, a gente não para. Então, amigos se perde, amigos se longe, que Deus abençoe a sua família, seus pais, a sua vida, a tua jornada, os teus projetos. Mas fale com Deus e simplesmente agradeça. Vai lá, Rick. Vai falar com o arquiteto, dono do universo. Vai agradecer a ele pela inspiração que te deu para poder falar, para poder cantar. Vai lá, vai rever os amigos. Lá no fundão da querência tem muita gente boa por lá. Vai, Rick. Aqui a gente continua a missão. Aqui a gente vai continuando.

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2: Aqui do lado de cá, mas só caiu daqui, 13 horas e 24 minutos. Acha, coração tá em tempestade de paixão. Madão de primeiríssima qualidade pra você que tá curtindo a programação, Maestro Oscar. Alô, você!
3: Fala, gaúcho! Você tá bom, gaúcho? Não,
2: tá
3: que
2: bem.
3: É o Faustão que tá falando, gaúcho.
2: Dia aqui.
3: Ô, gaúcho.
2: Oi.
3: Toca aí, milionário José Rico. Coração de pedra.
2: Tá
3: bem. Pra todo mundo que estiver ouvindo. A minha esposa, minha cachorrinha Luna, que agora a moda é mandar pra cachorro, hein?
2: Rapaz!
3: Hã? Beleza? Boa programação.
2: Tá, beleza, vambora! É o Faustão, Maestro Oscar, vambora! Já pega na tua e o Cassinho Benatti lá, vai fazendo oração pra nós aí, Cassinho Benatti. Ah, já, mas tá ventando demais lá, Oscar, tá ventando demais lá. Meu Deus! Ai, senhor amado, que eu não tenho canoa, atravessa o corganado, parceiro. Ajeitando a tua pra nós. Põe na tela, Oscar, põe na tela pra nós aí, organiza aqui pra nós aqui. Meu Deus do céu, o trem tá meio lento, seus caras. É que eu não tô desbiota também, viu, gente? Não tô desbiota aqui. Os neurônios não tá funcionando muito, não, hoje. Ajeita, seus caras. Vambora aqui. 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
2: 13 horas e 28 minutos, eu trago o recado para você aqui, Maestro Oscar, na tela para mim aí, por gentileza. 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
2: 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Bebura, maestro. 13:29 é o novo, é diferente, é surpreendente. 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Racha coração! E a galera que acelera nas estradas da vida, antenado com a gente, a galera que vai trabalhando nesse domingão também, curtindo a programação, alô você!
0: Bom dia, gaúcho, aqui é o Marco Bernardo e Fernando Prestes.
2: Tá beleza?
0: Eu queria pedir uma música aí. Do João Mulato, Violeiro Sem Viola.
2: Vambora!
0: Eu vou mandar pra todo o pessoal do Zenardini, frente 20, frente 16. A galera que tá na rodagem lá. Hoje tô de folga aqui, assando uma carninha aqui, tomando uma breja. O gaúcho, vou mandar também especialmente pra minha namorada Catrine, a mãe dela, Nair, meu enteado Bernardo.
2: Certo.
0: E minha irmã Marcilene.
2: Chega.
0: Todo o pessoal aí que tá na escuta aí, todos ouvindo a cada um. Ô gaúcho, oi. Um ótimo domingo, que Deus te abençoe, sucesso sempre. E cada um está de bem com a vida. Forte abraço, gaúchão.
2: Tudo a ver, nós e vocês. 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Living on love. Cima da pinta, maestro, vai. Estamos aqui na expectativa para ir embora, Gaúcho Bel, Nicação, um abraço pra você lá em Lapa, lá no Estadão do Paraná. 13 horas e 34 minutos, eu chego no áudio dele, no recado dele, 10 horas aqui, mais os caras aqui de 20 minutos. Essa é a máquina sonora, toca Gaitê! Somente agradecer. Alô, Marquinha, Miraça do Oeste, um abraço pra você. O povão arrojado por demais, tá tocando o índio. Como é que tá por aí? É toca do índio. Do lado de cá, vambora, Batata, alô você.
4: Alô, Gaúcho, é Batata. Quero oferecer a música pro meu filho Vandalim Bernardo também.
2: Quero
4: amiga.
2: Ver, quero ver.
4: Meus irmãos, minhas irmãs, pra você, pra tua família, pras irmãos Galvão, pro Ricardinho de Mercearia. A música, se você puder tocar aí, Duas Camisas. E com Deus, Deus abençoe. Fui!
2: Pai do céu, só tô tendo uma, vambora. Me dá perfeição. Em mim você se... Pega na tua, seus carros. Forma na... Ah, já coração, você agora vai decidir. Ai, ai, ai. Eu sou... Já joga na tua, seus carros, no terreiro. Vambora aqui. Tem moda pra diluir, mas seus carros, vambora. Eu vou do lado de cá. Alô, você.
5: Ô, Gaúcho. Oi. Bom dia.
2: Bom dia.
5: Ô, Gaúcho. Boa tarde. É o Valmir.
2: Tá beleza?
5: É... Gaúcho, eu gostaria de ouvir uma música aí, se você puder tocar.
2: Vambora.
5: Astro Rei. Com o trio Parada Dura.
2: Certo.
5: E eu gostaria de oferecer lá pro Roberto e a dona Fátima lá na Vila Romana e o Gonçalo lá em Pradópolis e a todos que estão ouvindo aí, tá bom, campeão?
2: Tá beleza. Um
5: abraço aí, ó, bom dia.
2: Um abraço, vambora amanhã.
5: Gaúcho.
2: Oi.
5: É, tô aqui no rancho.
2: Tá no rancho?
5: Deixou o microfone aí, quiser vir pra cá. Tá liberado, tá aberto aqui a porta pra você. Beleza?
2: Eu acho que
5: quiser pintar pra cá,
2: vou partir.
5: No rancho.
2: Eu vou partir, e o seu cara vai partir. Olha lá, seu cara, convido, rapaz do céu, vambora. Zé Roça, prosseia comigo, Zé Roça. Raja coração, tem muita gente, rapaz do céu. Que é isso? A máquina sonora cada UFM é a rádio da solidariedade. 38 anos, tudo a ver com vocês. Que tanto sucesso! E obrigado, Deus. Obrigado, arquiteto, dono do universo. Aos meus fãs. Pela saúde que não se entrega toda hora, todo instante, sabe, Pai. Mas segura essa dor, meu Deus. Obrigado, Senhor. Obrigado por esse povão arrojado, essa massa humana, essa gente bonita, as famílias de rádio ligado, o povão antenado com a gente, do lado de cá, Maia Sosca, já falei pra você, é do lado de cá que funciona, Maia Sosca.

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0: Toca o pau, parceiro, do lado de cá.
3: Bom dia, gaúcho. Aqui é o Zé Rosa de Pirangi, gaúcho. O homem mais bonito de Pirangi, gaúcho.
0: Rapaz.
3: Gaúcho, toca o homem a espingarda aí pra nós aí.
0: É doido.
3: Manda aqui pra turma da vinhaça, do Nardinho.
0: Não, ué.
3: Manda pro Conga, pro Devanir, o Pernelongo.
0: Meu Deus.
3: Paulinho.
0: Larga pra lá.
3: O Geraldo.
0: Meu pai, é Deus.
3: O Fernando.
0: Santa madrugada.
3: O Fabrício. A todo o nosso fã de Pirangi e região, né, gaúcho?
0: Certo. Ó,
3: gaúcho.
0: Oi.
3: Ah, manda pras margaridas também, né, gaúcho? Ok.
0: Oi.
3: O Cachoeira.
0: Cachoeira.
3: Os seus caixas mal acabados.
0: Para, rapaz.
3: Tchau, obrigado, gaúcho.
0: Ah,
3: e o Bota.
0: O Bota. Tá bom. Vambora.
3: Ah, gaúcho, eu esquecendo. Hoje é só até 3 horas. Amanhã é minha folga, gaúcho.
0: Você tem que me lembrar.
3: E as margaridas também, né, gaúcho?
0: Você é um prostituto, você tem que me lembrar que hoje é tua folga, que eu vou ter 3 horas. Para tudo! Alô, Pavolinho, um abraço pra você na Estrada da Vida. Pega na tua irmã, Sosca. Pega aquela uma lá do Corsa 2, Sosca. Isso, pega aquela lá, ajeita no teatro pra nós aqui. O Pedrinho da Costa lá no Combinado, tá por lá, tá bebendo lá. Deus o livre, né? O Luiz Gesso também, um abraço lá pro Torcetão, toda a galera por lá, vambora. Quero ver mais, Sosca. Aquela uma, Sosca, vai.
1: É uma prova.
0: O Eduardo Bustador também agora disse que vai começar a espancar uma, rapaz. Você tá mais atrasado com o mexer da Sorocabana, parceiro. Vai tomar um remédio, parceiro, vambora. 13:41, mais, Sosca. É, pega aquela, Sosca, pega. Taca no meio das outras aí, vambora. Ah, já coração desse pão aí. Ó, essa moda aqui, rapaz, vai lá pra Sertãozinho, vai pra um punhado, né, Sosca? Ó, que, rapaz do céu. O Corsa 2 velho, vai. Ai, meu Deus do céu. O Opalão, velho. Santa madrugada, 8 cilindros. Aquele bebinha que dá medo, velho. Na porta dos botecos, meu Deus do céu. No toca-fita até cara, a Rua Abade Batista bombava, parceiro, velho. E essa reprisava umas 59 meses, velho. Ai, meu Deus. Não tinha telefone, hein? Não tinha telefone naquela época, não tinha. Orelhão tinha 500 na fila.
4: Na vida,
0: só pra vocês, ó.
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0: Quem não viveu isso aí, ó?
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0: Vai lá pra Minas Gerais.

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0: Essas coisas. Já falei pro senhor aqui, pelo amor de Deus. Me ajuda aí, velho. São 14 horas, meu povo. Ah, já coração, Nardinho, prazer comigo, Lara, minha querida Monte Azul Paulista, Nardinho, velho, prazer comigo, velho.
1: Alô, bom dia, Botia, bom dia, boa tarde, Gaúcho, boa tarde, Taquaritinga, Nardinho, Monte Azul, tudo bem com você aí, velho? Como é que tá? Um abraço. Um abraço hoje vai pra toda a comitiva de Monte Azul Paulista. E vamos que vamos, cavalo que pula não me tira do lombo. Assuntos de amor, tomei alguns tombos, gauchão. Manda pra nós a do Zé Rico aí, a garça branca.
0: Quero ver, acha coração. Pega na tua amanhã, seus caras, no Nardinho. Um abraço pra você, galera, Monte Azul. Prazer comigo, Renato Adriano, alô você.
2: Bom dia, gaúcho, é o Renato aqui de Boa Esperança. Ô, gauchão, manda uma moda aí pra nós aí. Leito de hospital com o Tião Carreiro e Pardinho. Santa vai pra todo mundo que tá ligadão agora. Na Canal 1 FM aí. Forte tem abraço, outra? Gaiteiro.
0: Tem outra pra você mandar? Pelo amor de Deus, organiza. Vambora, vai. Mistura com as outras. Santa batida. Santa madrugada, vambora. 14 horas, 1 minuto, 93,7. Amanhã só os vai. A Tatiana também lá de Bebedouro, também antenado com a gente. Vai lá pro pai também. A mãe também, Ana Neves, lá pro pai Armando Silva, também lá de Botafogo. Manda um adão pra nós. A dona Alice também. Lá no Jardim Tropical, em Bebedouro. Um abraço, obrigado de coração, Tatiane. Do Sul, mais um milionário, madão é mais uma das. Essa moda tá programada. Aguenta aí. 60 dias apaixonado, mas é só os carvalhos.
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0: Quero ver. 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
0: Deixa corcoviar, parceiro.
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0: Só ajeita tu e amanhã só os quer pra nós o terreirão. O mineiro vem pra passear comigo, mineiro.
4: Aô, gaiteiro, bom dia, ô gaiteiro. Toca pra nós hoje, é um herói sem medalha. Oferece aqui pra mim o Claudinei, o outro amigo dele aqui, o Gilson Pintor, a esposa dele, a Rita, até mais amigos de Araraquara, os amigos aí de Taquaritinga, de Turvinha, o Marquinhos Coqueiro, o Santo Santana, o Irsão. Falou, gaiteiro, boa programação aí.
0: Abraço, vambora, parceiro, vai, Maé. Chama o João Mineiro, Maé, só se quer, vai.
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0: Pega na tuia, Maé, só se quer, vai.
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0: Lá de cá, Maé, só se quer, são 14 horas e 3 minutos. O Goiano lá em Conce, Santarado com a gente. O povo lá na Minas Gerais, em Taquaritinga e região, Maé. Alô, você.
6: Oi, gaúcho, bom dia. Maria Domingos, Santa Adélia. Eu queria pedir a música Mão do Tempo. E eu vou oferecer pro meu esposo João Domingos. Vai lá pra Helene Embo, pra Tapa do Queijo, pra Ana Rosa, vai pra Creuza, vai pra Marina, vai pra minhas irmãs, vai para meus filhos, vai lá pro Laerte Pirassoli e a Ione, vai pra todos os ouvintes do seu maravilhoso programa, gaúcho. Obrigado. Fica com Deus, tenha um abençoado domingo.
0: Chique demais, vambora amanhã, só se vai. Vai na tua e amanhã só se apega no terreiro, os madão, é. Muita gente de errado ligado, vai só os caretas, Taquaritinga, o chão treme por lá. Do lado de cá, amanhã só se vai funcionando, a luz na Santa Regina, Dona Maria, alô, tchau, mortário, um abraço pra você. Barbaridade, são as madrugadas, mal dormidas.

0: lá de cá, vambora, alô você.
1: Bom dia, Gaúcho. Aqui é o Ricardo Leal Santander. Ô, se for possível, toca Minha Serenata. Acho que é esse o nome. Falou, obrigado. Parece que vocês da rádio, hein? Vambora. Os ouvintes.
0: Vambora aqui. Vai lá, Varagadiro, vem 14 horas e 4 minutos. Tem moda no varal da Charrete, mas os caras é a máquina sonora. É o povão.

0: Antenado com a gente, Maestro Oscar. O Zumba é forte aos amigos da Cestrada, aquele joelho dobrado. Atrás de um para-brisa, vão em busca do ganha-pão. Carlão do Guincho, Araraquara, Carlão, vem com nós, parceiro velho. Seu Vanderlei, um abração e o Zumba é forte pra vocês. Quero ver.
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0: Astro Rei, grande Deus, vem comigo, vambora. Trio Parada Dura, a sua 93,7 não toca modinha, só toca modão, parceiro.

0: Aperto vermelho, seus caras aqui do lado de cá. Bom demais, já chega aí, 14 horas e 13 minutos, seus caras. Ajeita aí do lado de cá na direita, seus caras. Já falei pro senhor. Nossa, o senhor insiste, pelo amor de Deus. Vocês não sabem que a direita que funciona, pai, porque a esquerda não vira porra nenhuma, velho. Do lado de cá, vambora, que essa corca ali também, que nós dá também aqui, pelo amor de Deus. Organiza aqui do lado de cá, senhor. Não vai arrancar essas pedras todas. Rapaz do céu, 14 horas e 13 minutos lá de cá, vambora, parceiro. 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Transqueçada, um abraço e um zoom bem forte aí, equipe por lá. 14 horas e 15 minutos, mas seus caras organizam, vê se não tem participação aí, seus caras, pelo amor de Deus, organiza. Os homens gostam de falar, hein? Santo Deus, e tem. Ai, senhor amado. Quem não tem canoa vai atravessando o carganado. Ai, pai do céu, organiza, vai.
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0: Bom demais, minha gente. É pra matar o povo de rir, Maestros. 14 horas e 18 minutos, Maestros. Se ajeita, vambora. 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Alô, Chiquinho, um abração pro senhor. Obrigado de coração, amanhã às 14 horas e 21 minutos. Tem mais recado amanhã, seus caras. Tem mais um pra fechar a cortina, parceiro. Living on love. Cima da pinta, vai! Aproveita a sua tarde desse domingão gostoso demais da conta na 93,7, vai! De bem com a vida. Tudo a ver, nós e vocês. Vai mais, não vai até o fim, vambora. Chegamos até aqui, vambora. Vai de cá, vai. Alô, Edinho. Prossiga comigo.
1: O gaiteiro, véi. Bom dia. É o Edinho aqui do Corpo.
0: Como é que você tá?
1: Gaiteiro?
0: Oi.
1: Toca uma hoje aí, Teodoro Sampaio. O Barra tá com vontade de tomar uma e tá, ouvir esse modão aí.
0: Tá com dor?
1: Mas manda lá pro Zoom.
0: Ai, do céu.
1: Dona Nega. Ticão do Jardim São Paulo.
0: Santo Deus.
1: Fortaleza.
0: Fortaleza?
1: Ruela.
0: E o Zoom?
1: E pra todos os seus ouvintes, nego, velho. Japonês. Meu. Japonês tá. Encontrei o japonês. O japonês tava bêbado, bora que eu encontrei ele.
0: Eu sei, já tá enqueado. Vambora, vai. Darada não, vai, guarda, tá liberada. 14h22, mais Catarina, obrigado de coração pelo carinho, Catarina, vambora. A Soninha também do bairro Checap, um abraço, obrigado de coração pelo carinho, Dona Alzira Pereira. O povão antenado com a gente, mais Oscar, Crepúsculo Final, 14h23.
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0: Pega na tuia, mais Oscar, pega na tuia. O Ron tá meio apaixonado hoje, seus caras. Santa madrugada.
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0: Essa moda aqui eu mando lá pra Novo Horizonte, lá pro bar do Velho Tim, também lá pro Marcão Funileiro também, pra toda a galera, por lá de errado, ligado, antenado com a gente. Essa aqui é pra atropelar mesmo os neurônios, seus caras. Nossa, santa madrugada. Quero ver. Super forte, é os amigos de perto, os amigos longe, Marquinhos do Coqueiro, abraço pra você, Marquinhos, como é que tá tendo? A tripa fina já comeu a mais grossa, parceiro, velho, daqui pra frente é só pra trás, velho. E as pedras continuam por aqui, eu não sei porque que nós carrega tanta pedra nessa vida, quero ver! Pare com isso, João Mineiro e o Marcião! Eu vou e não volto, bandida. Saudade de alguém, mas eu não sei se hoje ela vem. O Batão é pra vocês.

0: Lá de cá, mas eu já falei pro senhor que apertar do lado de cá aqui, que não tem função aqui só na direita, mas ai, Deus do céu. Eu não vou madular o senhor, seus caras, não vou madular o senhor, não. Eu vou mandar o pau, eu vou mandar o.
1: E é mesmo, né?
0: Sai pra lá, vai.
1: Gente do céu.
0: Margarida, vai pegar alguma coisa pra tomar lá, que nós já tá no fim da programação, seus caras, pelo amor de Deus. Pega lá aquele copão de uísque que o senhor tem lá no fundo da doira. O senhor Berrante tá tomando o que lá, que eu tava escutando um barulho lá?
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0: Traz pra nós.
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0: Traz esse trem aqui, rapaz. Hoje tá propício, velho.
2: Pelo amor de Deus.
0: Isso é pra capotar mesmo, seus caras.
2: Ai, meu Deus, é doído.
0: Grita o nome de alguém, vamos. 14 horas e 32 minutos, tempo de rodeio, Caramba FM, de bem com a vida. Alô, Trinco, um abraço pra você, ajeitou o teado aí, Trinco, um abraço pra você, viu, velho? Pra toda a galera, por lá de Arra, obrigado, mas seus caras ajeitam o teado aqui. Já coração, não, pega aqui, seus caras, pega na tua aqui. Tem participação? Tem participação? Põe o som pra... mas o quê? Ai, meu Deus do céu. Mas pode falar em seus caras, meu Deus do céu, santo Pai eterno, misericórdia. Meu Pai eterno, nossa. Como é que eles gostam de falar? Meu Senhor amado. Dá a impressão que vai receber. Oscar, eu vou dizer uma coisa pro senhor. Vou dizer uma coisa pro senhor. Já vou te falar já, pro senhor não ficar bravo comigo, né? Vai comprar um caminhão baú agora. Né? Vai comprar um caminhão baú. Não, da marca ela não consegue comprar, mas ela vai comprar um caminhão baú.
1: E é mesmo, né?
0: Vamos comprar um baúzão, seus caras, que vai ter mudança, hein, seus caras. Ai, senhor amado, vai ter mudança para fazer, velho.
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4: Perto aqui do lado de cá, seus caras. Aqui na direita. Rapaz do céu, meu. Já tá difícil nós bronzear, seus caras. Rapaz do céu, organiza aqui, tio. Vambora do lado de cá, vai. Tem que escutar, né? Fazer o quê? Ai, ai, ai. Organiza do lado de cá. Vambora aqui. Ô, Sérgio, vambora, velho.
5: Bom dia, bom dia, bom dia. Olha o abacaxi doce como mel. Hoje eu não vou nem pedir moda, rapaz. Tô mais congestionado que a BR-116 aqui, ai, pelo ai, amor de Deus, viu? É xarope, é injeção, é remédio. Hoje não vai ter barulhinho, não.
4: É, mas não.
5: Só pra te mandar um grande abraço, meu amigo.
4: Ganhar.
5: Que Deus te abençoe esse domingo maravilhoso. Que você fique na presença dele, que você descanse um pouco também.
4: Obrigado.
5: Na seu horário merecido de descanso. Um grande abraço do Sérgio e da Cristina, que de ilha cumprida. E a culpa é desse velho mal acabado aí. Só pode ser dele, é praga só... dele. Bloqueia esse traste aí.
6: Ia mesmo, né?
7: Quase me deixa louco.
4: Ô, Sérgio, é o seguinte: você tem que vir pra cá, Sérgio. Você tem que vir pra cá, que nós vai lá. Onde vai, Sérgio? Organiza pra nós aí. Meu Deus do céu, rapaz. Organiza.
8: Ô, considerado. É. Vão beber um garrafão lá no turbo.
4: Vai.
8: Nossa senhora!
4: Vai. E aquele povão lá perto de nós?
8: Ô, mulherada bonita!
4: Hoje tá diferenciado, hein, seus caras, meu Deus!
6: Hoje eu vou aprontar!
4: Eu tô sabendo, velho! Não tem carga de abacaxi hoje, não, seus caras, mas tem atropelamento pra fazer, velho! Organiza, rapaz!
8: Só Deus mesmo, só Deus pra dar tolerância!
4: Ah, já coração!
7: Consegui!
4: 14 horas e 38 minutos, minha gente, caminhando para o crepúsculo final. Ao povão amigo de Itaquaritinga e toda a região, já vamos agradecendo, minha gente. Eu falei com meu amigo Sérgio, lá da Ilha Comprida, 10h37. Ele mandou: eu estou em 14h38, é a máquina sonora no seu rádio. Acelerando no possível, parceiro, véi. Joelho dobrado, vambora, atrás de um para-brisa. Vem comigo. Porque agora eu trago o recado da marca concessionária Volkswagen pra você, amigo da estrada. 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
4: 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Eu tenho 18 minutos para o crepúsculo final, minha gente. Eu tenho milhões de amigos na tela para mandar um ok, um bom dia, uma boa tarde. Mas eu não vou conseguir chegar. Um zoom bem forte a cada um de vocês. Essa massa humana, esse povo arrochado de Itaquaritinga e toda a minha querida região.
7: Olha, entre...
4: Essa é a máquina sonora.
7: Ninguém sabe qual é a...
4: Você prosseguiu, eu te escuto, velho Cachoeira.
1: Bom dia, Gaúcho. Dia, aqui Gaúcho. É o Rei Cachoeira. Okay.
4: Oi.
1: A música é Ausência.
4: Ausência.
1: Estou oferecendo para os dois irmãos, Adriano e Rodolfo. Seu Wilson Santelestino, o Trinca, Dona Cida do Posto Tropical, o netinho dela, Miguel, a linha do Cid São Luís, o Pedrinho da Costa, Santo Santana,
4: nossa,
1: seu Adão,
4: meu Deus,
1: Chapéu Preto, Lourival Pedro,
4: quero ver,
1: Zé Rosa de Pirangi e o Bota de Cândido Rodrigues. Obrigado, Gaúcho.
4: Chama na moda, vai!
7: Foi obrigada com outros.
4: Aqui, manhã, só os que vamos por
7: aqui. Eu condeno.
4: Matosão, um abração pro senhor Gaúcho, velho. Estamos aqui no bar do Roberto, também na escuta, na Vila Rodrigues. Ele mandou 10h43, o Mordeste está embriagado já. Vambora, vai lá, faz parte. Lá de calor você.
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9: Bom dia, Gaúcho. Tudo bom?
4: Tudo bem.
9: Eu, Leandrinho do Carvão, beleza?
4: Tá bom. Show,
9: eu queria mandar um abraço pra minha esposa Tamara, pro meu moleque Guilherme.
4: Vambora.
9: E mandar pro velhinho da carregadeira aí, pro seu Matioli. Fala muito de você, gosta muito, hein?
4: Abraço.
9: Um abraço, Gaúcho.
4: Obrigado.
9: Bom domingo. Obrigado.
4: Um abraço, Leandrinho. Vambora. Precisamos conversar essa semana, Leandrinho. Vambora, ela vai lá. Vai lá, ajeitando mais. Tem muita gente na beira da tua. Que é isso, barbaridade?
7: Isso.
4: Parece um jardim de seres humanos. O povo antenado com a gente, mas. Quanta gente na beira da tua, mas as garracha, coração.
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4: Gostaria que Deus me desse o dom divino de poder falar em nome de cada um de vocês, minha gente. O tempo para poder falar de cada um de vocês, essa família, os amigos de perto e os amigos de longe. 16 minutos para o crepúsculo final, sabe, meu povão de Itaquaritinga, região, nós vamos para a reta final, toca gaiteiro. Pega na tuia, amanhã só se vai, pega na tuia, vambora. Essa aqui, mãe, essa que o Pedrinho da Costa gosta de embregar, continua ela, toca gaiteiro. Mistura com as outras, minha gente, aqui pra frente, eu só pra trás. Um abraço e um zumbi forte. Obrigado, Itaquaritinga, obrigado, região.

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1: Eita! Oh. Rodando do nosso repertório pra você.

0: acertar.
1: Daí, minha gente, madão de primeiríssima qualidade pra você. Passa. 93,7, a rádio que todo mundo ouve.
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1: 15 horas e 1 minuto, mais Oscar Crepus. Escuro final.
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1: E obrigado aos grandes baluartes, aos patrocinadores dessa programação. Eu agradeço com certeza a você de perto, a você de longe, mas Oscar aí das 10 da manhã até agora. Com a mesma emoção no seu rádio. 93,7, mas Oscar, eu tô por aí. E de bem com a vida. E obrigado com certeza aos amigos de perto, aos amigos. Tem muita gente na beira da tua manhã, Oscar. Olha quanta gente. Olha quanta gente. A gente acelera, a gente acelera, a gente acelera.
0: Tô por aí.
1: Mas não consegue chegar.
0: Por toda a cidade.
1: Obrigado.
0: Saudade.
1: Ah, o Cezinha ligando pra mim. Alô, Cezinho, um abraço pra você.
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1: Muita gente, muita gente. São 15 horas e 2 minutos.
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1: Eu vou partindo para o descanso nessa tarde gostosa. E que Deus te abençoe, que Deus te guarde.
0: Pra onde ir?
1: Aonde quer que você esteja.

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0: Canta, Rick.
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0: Quem nunca bebeu uma cerveja assim encostado na porta do boteco? Uma moda dessa aqui, ó.
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0: Por aí. Nas avenidas.
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0: Vai, maestro. 15 horas e 3 minutos.
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0: É nóis. Deixe bom desse modelão. Obrigado. Obrigado, Taquaritinga. Obrigado, região.
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0: E na escolta de vagalume, maestro Oscar. Quem nunca acordou na madrugada, ligou o rádio. E um comunicador mandando esse madão pra você. 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
0: Essa moda é linda demais da conta.
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0: Verdade.

só tive ilusões. Aí o Rick vai embora. O Rick deixa essa marca na história da moda sertaneja. Pra você, amigo, meu patrão, chefe de família. A você, meu amigo empresário, você que tá na estrada, caminhoneiro. O Rick vai embora e deixa essa arte pra gente que vive atrás do microfone. Pra mandar pra vocês. Então, meu, muito obrigado. Muita gente ligando na

0: Máquina Sonora, Maestro Oscar. Muita gente.
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0: Vamos fechar a tuia, Maestro. Vamos fechar a tuia.
2: Ia mesmo, né?
0: Vambora, vamos pro descanso.
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0: E esse dom divino, muito obrigado, Ronaldo Viola, que escreveu também. Pelo carinho. Povão sertanejo, essa semana a gente está enlutado. Muito obrigado.
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0: que eu mando a máquina sonora pra vocês.

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0: nos deu também inspiração.
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0: Obrigado. Amigos de perto, amigos de longe, eu só tenho a agradecer por todo esse carinho dessa massa humana. Família sertaneja, famílias de rádio ligado, das 10 da manhã até agora, com a mesma emoção entrando no seu lar.
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0: com todo respeito a todas as famílias,
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0: que a coisa mais gostosa dessa vida é saber que amanhã, sabe, se ele nos acordar,
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0: a gente vai andar pela cidade e dizer...
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0: encontrar amigos
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0: dizer, você faz um programa pra todas as famílias na Cada Um FM. Essa é a máquina sonora.
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0: Obrigado.
1: De repente, em menos de minutos,
0: essa massa humana que tá no WhatsApp por lá. É o povão de perto, o povão de longe.
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0: o estado de São Paulo.
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0: Paraná. Minas Gerais, Mato Grosso.
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0: Obrigado.

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1: Fecham-se as cortinas e termina o espetáculo Torcida Brasileira. Obrigado, Deus. Dono do mundo, arquiteto, capataz de nossas vidas, por esse dia tão lindo. Esse domingo em que as famílias reunidas, sabe, Pai, eu te agradeço pela saúde que o Senhor nos entrega a toda hora, a todo instante, sabe, Senhor? Muito obrigado. Até mesmo pelas provações que a gente passa. Nessa caminhada tão grande pela vida, em busca de vencer, eu te agradeço pela força que o Senhor nos dá. A todas as famílias, aos amigos de perto, aos amigos de longe, Canal 1 FM, 38 anos, tudo a ver com você. A Rádio da Solidariedade. A rádio que todo mundo ouve. Muito obrigado. Diretores, proprietários da máquina sonora. Reta final de mais uma programação feita com muito amor, com muito carinho, pra você de perto e você de toda a nossa região, meu povo. Obrigado, Deus. Por esse carinho dessa massa humana. Faça tudo para você ser feliz. Vivam hoje. Viva intensamente, sabe? Viva hoje como se fosse o seu último dia. E aprecie com moderação essa vida que Deus nos entrega. A toda hora, a todo instante. Obrigado. Este povo é um amigo. Essa gente bonita, essa gente amável, sabe, de perto e de longe. Famílias, senhores, senhoras, juventude. Sabe, juventude, esqueçam as drogas e vivam essa vida gostosa. Sabe, juventude, é vocês que vão fazer desse país um mundo melhor para nós. Sabe, juventude bonita e sadia por demais. Viva a vida, mas aproveite intensamente em cada batida do coração. Viver o momento exato em que estamos vivendo. Aproveite. Você pode decidir. É você, juventude. Um zumba é forte. Aos amigos de perto, aos amigos de luz. Eu gostaria, sabe, meu povão, da minha querida Taquaritinga e toda a região. Muito obrigado. Na terça-feira eu volto, com a graça de Deus. Se o arquiteto, o capataz de nossas vidas, antes de fechar a cortina, nos der a permissão. Um zumba é forte. Obrigado. Viva intensamente um dia após o outro. Aproveite essa tarde do domingão. Deus te abençoe. Um zumbi forte.

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0: Muito bem, boa tarde, sejam bem-vindos, bem-vindas. Na sua 93,7 Inter Guaritinga, São Paulo. É o diamante mais gostoso e saboroso. E não derrete com esse calor, não, tá? É Fabiano Lima, até às 8 na canal. Muito bem, cheiro de culpado pra começar essa tarde de hoje.
1: Meu irmão.
0: São 15h22, boa tarde pra você.

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1: Não importa como votei você, o importante é você fazer parte da minha vida, tá bom? Boa tarde pra você curtindo o Canal FM. É Diamante Negro Fabiano Lima, aqui na 93,7 em Taquaritinga, São Paulo. Tamo juntos aqui na canal, tá bom? É isso aí, vamos que vamos. Agora tem propaganda política. Eu volto já já com muita música pra você. É rapidão.

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0: absoluta no canal. Eu estou de corpo. Pra você ler o Magalhães, uma outra roupagem. Importante é mais ser feliz, tá bom? Boa tarde pra você, curtindo com a FM. Tá na bem com a vida. Alô, César, um abraço pra você. Alô, Júnior, também obrigado pela companhia. Tamo junto no canal. Boa tarde pra você, curtindo aí a 93,7.
1: Parabéns, Gaúcho. Júnior do Texas aqui nos Estados Unidos. Você começa no domingo com a mesma energia desde as 10 e termina com uma energia ainda maior às 3 da tarde. Muito obrigado por tudo, por mais uma semana, mais um domingo. Que Deus te abençoe, tá na Canal 1, tá de bem com a vida.
0: Falou, filho, agora é Fabiano Lima, Gauchinho, vai saber onde anda essa criança uma hora dessa. Boa tarde pra você, curtindo 93,7, tá na Canal, tá na melhor. Alô, você.
2: Boa tarde, Gaúcho, a Luísa de Matão, manda uma modona pra nós aí, que esse programa é maravilhoso. Toca uma modona aí, a Luísa de Matão, Deus abençoe.
0: 4 horas, meu filho. Gauchinho, vai saber onde anda esse menino, gente. Mais um aqui, vamos lá. Vamos ver se está aqui fala do Fabiano Lima.
3: Fabiano, meu nome é João Alves de Melo, tô falando de Monte Azul Paulista. Manda a moça do Zeca Pagodinho, deixa a vida me levar.
0: Deixa a vida me levar, a vida leva eu. Agora sim, Fabiano Lima na canal. Agora são 4:02. Boa tarde.

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Vícios na canal pra você. Zenete Cristiano, nessa tarde gostosa, domingão maravilhoso. Alô, pessoal curtindo a 93,7, obrigado pelo carinho. Alô, pessoal das farmácias, curtindo aí a 93,7, pessoal de plantão, curtindo a canal, tá? Alô, pessoal lá de Botucatu, também curtindo o canal, obrigado pelo carinho. Também Descalvado, sintonizado no canal. E claro, nossos amigos e amigas lá de Curupá, aquela terra maravilhosa, também curtindo aí a 93,7, tá na canal, tá bem com a vida sempre. E também o pessoal lá da Escola Silveira Coelho, aqui em Taquaritinga, também curtindo aí a 93, pessoal lá da cozinha, obrigado pelo carinho de vocês.

0: Muito bem, é o dia Montenegro mais gostoso e mais moderno do seu rádio, aqui na Melhor.
1: Luciano Lima, boa tarde.
0: Tarde, linda.
1: Quem fala é a seguinte, Jornalista Palmeira Pindorão. Ô, Fabiano, eu gostaria de ouvir essa música aqui, ó. João Henrique Gabriel, declaração. Toca aí pra mim, fazendo favor, tá? Só pra ouvir, tá? Se eu for atendido, já, meu, muito obrigado. Tenha uma boa tarde abençoada por Deus, tá? É a Cidinha do Jornalista Palmeira Pindorama. A mãe do Paulinho, Roberto Murcia, tá? Toca aí, Fabiano, fazendo favor. Um abraço, fica com Deus. Um beijo, ó, no seu coração. Tchau.
0: Fui. Beijo. Com beijo e tudo. Eita, Lileão.

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Simplesmente maravilhosa, né, canal? Boa tarde pra você. Alô, mocinha Ana Cláudia, seja bem-vinda. Obrigado pelo carinho pra você, minha linda. Vou tocar uma música pra você que eu sei que você vai adorar. Lembra dessa aqui, mocinha? Luan Santana, Ilha na canal, só pra você, tá bom? Boa tarde. Alô, você de perto, também curtindo o canal, Diamante Negro, Fabiano Lima. A doçura na medida certa.

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1: Muito bem, aí fica em nossa vida e aí tudo se transforma, né? Olha quem tava assumindo, alô Verinha, boa tarde pra você, minha linda. Seja bem-vindo, bem-vinda novamente aqui na 93.
2: Fabiano, boa tarde, tudo bem com você?
1: Tudo
2: Fabiano,
1: bem?
2: É a Verinha aqui de Tabatinga. Fabiano, manda pra nós aqui com o Fábio Júnior, Choro.
1: Chora?
2: Pensei com minha filha Bruna, meu irmão Sidney e pra todos que tá ouvindo a sua programação aqui em Tabatinga, tá bom? Boa tarde pra você, viu? Um já, abraço, Fabiano.
1: Já, meu grande abraço pra você curtindo o canal. Vamos com Choro só, tendo de eu localizá-la aqui, tá bom? Também aqui, quem tá curtindo o canal, alô Maria Tasso, minha linda. Boa tarde pra você curtindo aí a 93,7. Obrigado pela companhia.
3: Boa tarde, Fabiano Lima. Aqui é a Mariana de Vila Negre. Queria pedir uma música, qualquer música do Rick Renner. Queria oferecer pra Maria Tasso, pro seu Demir Tasso, pro seu José Brigantin, pra Durvalina Brigantin. Para todos vocês aí da rádio e para todos os ouvintes, para todos lá de Santa Adélia. Então, uma boa tarde, um abraço.
1: Falou, minha linda, abraço pra você, curtindo o canal, eu volto já com muita música linda aqui no canal, boa tarde pra você, é o Diamante Negro, aquele chocolate maravilhosamente gostoso, com aquela quantidade de açúcar na medida certa, tá bom?

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Ei, bons tempos da madrugada, hein? Pra você que é ouvinte antigo, lembra? Quanto eu não toquei essa música, sem peso e sem medida. Da novela Brega Chique, Fábio Júnior no canal. Essa letra é maravilhosa, tá? Não tem peso, não tem medida quando se ama, só se entrega e vai, tá bom? Boa tarde pra você, Coxinho Diamante Negro, Fabiano Lima. Tarde gostosa, domingão quente, 27 de setembro de 2026, tá? Um abração ao pessoal aí que esteve aí na praça, na Benção das Motos e o Motoclube. Toque Total, Fabiano Lima, Taquaritinga e Itápolis esteve por lá, tá bom? É isso aí, tamo juntos aqui. Caro FM, a rádio feita com amor e carinho exclusivamente pra você, tá? Agora tem Exalta Samba na canal.

0: Tudo bem? Alô, Carol, curtindo o canal pra você que gosta dessa música. Pedro Bobo na 93,7. Muito bem, vamos que vamos. Mais um no Zap da Canal. Alô, você, boa tarde. Seja bem-vindo, bem-vinda. Canal FM, Diamante Negro, Fabiano Lima. Vamos lá.
1: Ô, Fabiano Lima, boa tarde.
0: Boa tarde.
1: Fabiano Lima, toca aí pra mim. E que renda em saudade pesada, meu amigo. Mandar pra todo mundo, todos ouvindo a Canal 1 pra você, tá bom? Na Canal 1 também com a vida.
0: Falou, filho. Abraço. Obrigado pelo carinho de vocês, curtindo o canal, obrigado pela companhia. Seguimos aqui com mais uma indicação aqui no Zap 93. Alô, você.
2: Fabiano Lima, boa tarde. Aqui é Mariana de Vila Negre. Queria pedir qualquer música do Rick Renner. Queria oferecer para Maria Taça, aqui de Vila Negre, para o seu Ademir Taça, para o seu Wilson Brigantin, para o seu José Brigantin, para todos os ouvintes, para vocês aí da rádio. Até uma boa tarde.
0: Falou, menina. Abraço para você. Já já tem Rick Renner na 93.
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0: Muito bem, Ed Rock. Racionais da Canal. Um abração ao nosso amigo eterno. O Otto, que gostava dessa música, hein? Muito bem, alô Kelly, curtindo o canal. Diga, meu anjo. Boa tarde pra você, curtindo aí a 93,7. De bem com a vida e bem com você. Lembre-se que a vida pode ser leve ou pesada. Depende das suas escolhas, tá bom? A vida é curta, vive intensamente. Se permita. Eita, Lelê.
1: Fabiano, boa tarde, é a Kelly. Toca o Rick Renner pra mim, filho. Por gentileza. É a Kelly aqui da Quaritinga. Tá bom? Toca uma do Rick Renner pra mim.

0: Que ou 15 anos faz agora, ou uma outra aí que você tiver na ponta da linha, que eu não sei, né?
1: Ela é
0: Qual que você tem. Ou aquela, ela é demais, tá bom?
2: muito bem, já vamos tocar ela demais aqui no canal. O pessoal resgatou o Rick Renner. Abraço pra vocês aí curtindo a 93,7, mais um na 93.
3: Boa tarde, Fabiano Lima. Aqui é o Paulinho da Mana de Palmares.
2: Tá
3: Manda
2: bom,
3: uma
2: fi?
3: música aí pra nós ouvir com roupa nova e volta pra mim.
2: Volta pra
3: Minha
2: mim.
3: esposa Denaide, pro Jaime, pra Jaqueline, pro Antônio, pra Alícia, pra Jenny, pro João, pra Milena, pra Demar Dentro, pro Eduardo Palil.
2: Respira, fi.
3: Pra todos os motores que estamos juntos no Pega, no Puxa do Palito 2220 Tietê, pra todos os motores da região, pra todos os ouvintes e pra vocês da canal. Tá na canal, tá de bem com a vida. Obrigado, Fabiano. Fica com Deus.
2: Falou, meu filho. Abraço pra você. Pessoal das usinas curtindo o canal. Eu volto já já.
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Bora lá, 93,7, da Guaritinga, São Paulo. É Diamante Negro, Fabiano Lima. Alô, você de perto, alô, você de longe. Bom final de semana. Domingão, 27 de setembro de 2026. Eleições próximo final de semana, hein? Eita, nós! Independente de partido, tem muito fluente que vai ter que trabalhar, vai virar CLT. Ahá, na canal.

Fronteira vai fazer o quê, meu querido? Gustavo Mioto e a Ana Castela na canal. 2024, 93,7. Boa tarde pra você. É um diamante negro, um chocolate gostoso aqui no FM. Boa tarde.

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0: Muito bem, tem pra você fechar comigo, Samba Crioulo 2013 com o grupo Catinguelê na canal. Alô você, boa tarde.
1: Boa tarde, Fabiano Lima, aqui é o Paulinho da Mana de Palmares. Manda uma música aí pra nós ouvir com roupa nova e volta pra mim. Minha esposa Denaide, pro Jaime, pra Jaqueline, pro Antônio, pra Alícia, pra Jenny, pro João, pra Milena, pra Demar Dentro, pro Eduardo Paliuco. Pra todos os motores que estamos juntos no Pega, no Puxa do Palito 2220 ET, pra todos os motores da região, pra todos os ouvintes e pra vocês da canal. Tá na...
0: Parou aqui o áudio do filho do rapaz, moço. Tá ali bem com a vida sempre, sempre, sempre. Alô, você, continua no canal, boa tarde. Obrigado pelo carinho. Aqui quem tá falando é Luiz Adriano. Um abraço pra você. Alô, Matoso Catanduva, meu querido. Boa tarde pra você. Seja bem-vindo. Diga, meu jovem.
2: Boa tarde, Fabiano. Aqui é Matoso de Catanduva. Toca fala, aí pra meu nós filho. Aí, Luan Santana, te esperando. Vai pra minha mãe, Ana Maria, aqui, que mandou um abração pra você, tá bom? Pra todo mundo aí da região que tá com a gente em Catanduva. Pra minha filha, Luísa, da cidade aqui da Vila Sul. E pra todos os caminhoneiros que estão na estrada aí. Um bom domingo, meu amigo.
0: Falou, meu filho, mas vamos com o Steve Wonder Flashback na canal.
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0: saudade, hein, perturbação. Tudo bem, boa noite pra você. É noite já, 18h03, 27 de setembro de 2026. Já Montenegro e Fabiano Lima até às 8, tamo juntos na canal. Thales Lessa, versão de Careless Whispers. Dente gostoso.
1: Dente mais gostoso.
0: Tá bem, Maria Bethânia, quero ficar com você. Essa música é maravilhosa, né? Ainda Matheus, de Lorenzo, Bruno Marrone, Por um Gole a Mais, também perfeita. E Luan Santana, te esperando aqui, indicação no Zap da 93. Boa noite pra você, eu volto já.

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Ai, que vontade, Bruno Marrone, na 93,7, 18 e 17. Boa noite pra você. Alô, Franco, curtindo o canal, aqui em Tecoletinha, obrigado pelo carinho. Pessoal na Vila São Sebastião, abraço grande, tá? Também um abração mandamos aqui para a Simone. Alô, Simone, abraço pra você, curtindo também aqui em Tecoletinga, no Bosque. Abraço, minha.

0: Perfeito, no ano de 1984, Prince na 93.
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0: 2015 para você, Cordeira Canal. Boa noite, já são 19 horas em ponto. Os anjos cantam, Jorge Matheus, aqui na canal, boa noite pra você, é Diamante Negro, Fabinho Lima, continuamos juntos aqui até as 8 da noite, partimos aí pra nossa última hora juntos aqui na canal, tá bom? Alô, você de pertinho, você de longe, curtindo a canal, boa noite, obrigado pela sua companhia e sintonia.
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Muito bem, boa noite. Olha você de perto, olha você de longe. É Diamante Negro Fabiano Lima, na sua 93,7 em Taquaritinga, São Paulo. Noite do dia 27 de setembro. Noite quente, quente, quente, né? Chitão Chororó, chorei na canal.

0: 80, anos 80, hein? Anos 90, lembra? Pagodinho de qualidade, época boa, você era feliz e não sabia. Eita, nós!
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0: Muito bem, semana que vem vou tocar Mina de Fé, tá bom? Também do Wagninho, que também é maravilhosa, hein? A Mina de Fé, eita, bons tempos. Aí, alô você, continua com a FM, traga tudo bem com a vida, são 19h15 minutos, eu e você, eu continuamos aqui até as 8 da noite, nesse domingão, quente, quente pra dedéu.
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Jorge Henrique e Rodrigo de 2020. Sempre atual essa música, né? 19h32, boa noite pra você, curtindo agora o FM. Vamos com ele, o romântico Belo na canal.

Muito bem, 33 W na canal. Pra ir embora na 93,7. Boa noite pra você. Uma boa semana abençoada pra você e todos os seus. Fique na santa paz com aquela música, porque ó, tambor chama, hora de cantar pra subir, tá bom? Obrigado pelo carinho, pela sintonia. Diamante Negro, Fabiano Lima, fica por aqui. A gente se fala semana que vem, ou de repente, a

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1: Número 12.
2: Calvin Harris feat. Tom Grennan. By Your Side.

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1: Número 10.
2: Magic at Hyde.

0: 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Número 9.
1: Jason Derulo e Michael Bublé. Spicy Margarita.
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2: Número 8.
3: See if he Chaka Khan, Immortal Queen.

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3: 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Hunting High and Low.

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2: Número 6. Benson Boone. Slow it down.

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3: Aproveite ao máximo esse fim de semana. Sejam todos bem-vindos a mais uma edição do seu Vibe Total aqui na Sintonia Certa. Eu sou o Marcos Vinícius e é um prazer estar com cada um. O Vibe Total tá começando depois de uma semana complicada, cheia de afazeres, de trabalho. Tem até gente trabalhando hoje, mas curtindo aqui a nossa programação vai ficar muito mais legal. Vai ser o seu momento de diversão, de relaxamento, de aproveitamento, pois o Vibe Total já está no ar trazendo aquela música que você curte, a música que você gosta. Toca aqui na nossa programação, fazendo a sua playlist no Vibe Total deste fim de semana que já está no ar.
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